também com o Reginaldo Rossi. Jacira da Rua Nova, violão apaixonado com Hamilton Lelo. E aí tivemos Rosenilda da Veneza, Borboleta Azul com Amado Batista. E Eliane Vaz aí no Sítio Panelas, Foi Tudo Culpa do Amor com Diana. E nosso amigo João de Bolinha da Rua Nova, Se Eu Pudesse com Lindomar Castilho. É isso aí, né? Mas não desliga o rádio porque ele vem aí, né? Música em memória com o nosso amigo, né? O professor César Galino, né? Pois é, vamos encerrar aqui com... Vamos encerrar aqui com eles, Solanos em seu conjunto.

0: Bem, gente, chegamos aí ao final de mais um programa. Primeiramente, quero agradecer a Deus e a todos vocês que ligaram, participaram, pediram música. E meu filho, interagiram comigo até neste momento de 5 às 9 horas, só detonando a melhor para você aqui no programa Clube do Brega. Mas é assim, não desligo o rádio porque ele vem aí, o professor César, apresentando aí música em memória. É, um repertório muito bom. E não desligo o rádio, tá certo? Então eu desejo para todos vocês aí muita paz, saúde e felicidade e um excelente final de semana para todos. Também quero pedir desculpa para aqueles que não deu para tocar. Senão o veinho vai para meia-noite, aí não dá, né? Aí é cansativo, né? De 5 às 9 já é muita coisa para o cabo sozinho fazer aqui. Trabalhar sozinho é ruim, né? Só com a ajuda aqui de Deus. Mas devagarzinho a gente vai tocando, trabalhando e vai dando certo. Então, gente, tchau, um abraço para todos. Vão com Deus, que eu vou com Ele. Mas eu volto, se Deus quiser, em nome de Jesus, no próximo sábado com o programa Sabadão Sertanejo. Tchau, gente. Fico com Ele, que eu vou embora agora. É? Pois é, fica agora aí com o professor César, música em memória. É isso aí, tá certo? Tchau, tchau.
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Boa noite. Boa noite, minha gente querida, da nossa pedra, do agreste, do sertão, desse Brasilzão que me escuta agora com o radinho no peito. Está no ar mais um Música e Memória. O programa que não toca só música. A gente toca lembrança. A gente aqui não aperta só o play. A gente abre o baú. Sabe aquele baú antigo da casa da avó? Cheio de fotografia amarelada, carta escrita à mão, disco de vinil arranhado que ainda chia. É ali que a gente vai hoje. Porque a música, minha gente, tem um poder que nada mais tem. Uma comida, a gente esquece o gosto. Um lugar, a gente esquece a cor. Mas uma música, quando toca, ela não só volta para o ouvido, ela volta para o coração, ela te leva de volta para a primeira festa, para o primeiro beijo, para a cozinha da sua mãe, para aquele amor que foi embora, mas que a canção trouxe de volta por 3 minutinhos. É saudade em forma de melodia. É emoção em forma de verso. Hoje, aqui no Música e Memória, eu não quero que você só escute. Eu quero que você sinta, que feche os olhos por um instante. Lembra de quando você era menino descalço, correndo na rua de terra? Lembra do seu primeiro radinho de pilha? Eu lembro do meu primeiro radinho de pilha, que na verdade não era meu, era da família, mas eu me apoderava dele, um radinho de pilha Philips. Lembra daquela pessoa que você amou e que hoje só existe na sua lembrança? Pilha, que na verdade não era meu, era da família, mas eu me apoderava dele, um radinho de pilha Philips. Lembra da

0: cafezinho quente e vem comigo, porque a nossa viagem no tempo já vai começar. Não saia daí. Em 30 segundos, o programa Música e Memória volta apresentando o primeiro convidado da noite de hoje.
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O programa Música e Memória, aqui na minha, na sua, na nossa rádio comunitária Pedra FM. A noite de hoje recebe como primeiro convidado Moacir Franco, o homem de mil carreiras. Meu povo, se tem um artista completo no Brasil, é ele, Moacir de Oliveira Franco. Nasceu em Ituiutaba, Minas Gerais, no dia 5 de outubro de 1936. Vai fazer 90 anos. Começou aos 17 como cantor na rádio difusora de Uberlândia, lá em Minas. Depois foi para São Paulo e Manuel da Nóbrega o colocou na TV, na Praça da Alegria, com o personagem Mendigo. E foi como Mendigo que ele estourou no carnaval de 1959, com a marchinha que todo mundo canta até hoje. Sabem que marchinha é essa? Aquela que diz: me dá um dinheiro aí. O disco vendeu mais de 100 mil cópias na época. Mas Moacir não ficou só na piada. Ele é um dos maiores compositores do Brasil. Ele compôs Balada Número

7, homenagem ao jogador Garrincha. Suave é a noite, doce amargura. E os hinos do sertanejo raiz que a dupla João Mineiro e Marciano imortalizou. Seu amor ainda é tudo, ainda ontem chorei de saudade, que vendeu quase 2 milhões de cópias. E dia de formatura, com Nalva Aguiar. Foi apresentador de Pequenos Brilhantes, ator em A Praça é Nossa, no SBT, como Jeca Gay, deputado federal por São Paulo, de 1983 a 1987, e até hoje faz shows pelo Brasil. Um gênio, na minha opinião, que o Brasil nunca valorizou o suficiente. Pois é, gente, este é o nosso primeiro convidado, Moacir Franco. Tenho certeza que todos vocês vão gostar.

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1: E o programa Música e Memória, juntamente com os ponteiros do relógio do tempo, continua com suas músicas, com suas lembranças. A noite lá fora, a brisa sopra, se despedindo da estação do inverno, logo trazendo uma nova estação, a primavera. E eu aqui com você, na sua casa, no seu trabalho, no seu carro, onde você estiver. A cantora, convidada especial da noite de hoje, é do Ceará, mas também do Brasil inteiro. Amélia Cláudia Garcia Colares. A Amelinha nasceu em Fortaleza no dia 21 de julho de 1950. Amelinha faz parte da geração de ouro chamada Pessoal do Ceará, junto com Fagner, Belchior e Edinardo. Ela saiu de Fortaleza lá nos anos de 1970 para estudar comunicação em São Paulo e começou cantando como backing vocal do Fagner. Em 1975, foi convidada por Vinícius de Moraes e Toquinho para excursionar no Uruguai. Em 1977, lançou seu primeiro disco, Flor da Paisagem, e foi eleita cantora revelação. Mas o estouro nacional veio mesmo no ano de 1979, com o LP Frevo Mulher, música de Zé Ramalho, seu marido na época, com guitarra de Robertinho de Recife e sanfona de Dominguinhos. Isso, gente, Frevo Mulher, música de peso. A música feita por Zé Ramalho, né? Repito, que teve acompanhamento da guitarra de Robertinho do Recife e a sanfona de Dominguinhos. Show, né? Disco de ouro. Em 1980, no festival MPB 80 da Globo, no Maracanãzinho lotado, ela ficou em segundo lugar com a linda, belíssima canção Foi Deus Que Fez Você, de Luiz Ramalho. Vendeu mais de 1 milhão de compactos e foi a primeira música a tocar ao mesmo tempo em primeiro lugar nas rádios AM e nas FMs que estavam surgindo. Em 1982, marcou a televisão brasileira cantando o tema da minissérie Lampião e Maria Bonita. Quem não lembra, quem tem mais de 40, 50 anos como eu, lembra dessa minissérie onde a Melinha cantava a música Mulher Nova, Bonita e Carinhosa, faz o homem gemer sem sentir dor. Veja que título dessa música. Pois bem, em 1983, outro clássico, Romance da Lua Lua, tradução de um poema de Garcia Lorca. Até hoje, a Melinha continua na ativa com 16 discos e homenageando Belchior. Inclusive, tem um disco maravilhoso dela cantando só músicas de Belchior. Pois é, gente, com vocês, Amelinha.

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É isso, gente. O tempo inclemente acaba de avisar que o programa Música e Memória logo termina a audição de hoje. No quadro Três Toques, onde um é pouco, dois é bom e três é bom demais, Rosemary, a fada loira da Jovem Guarda. A música, melhor dizendo, a musa, que quase foi a terceira voz da Jovem Guarda, Rosemary, nome completo, Rosemary Santos Menezes, nasceu no Rio de Janeiro, no ano de 1945. Loira, de olhos claros, com voz doce, começou ainda menina, acompanhando a irmã em comerciais de TV. Chamou a atenção de Roberto e Erasmo Carlos e foi convidada para a estreia do programa Jovem Guarda em 1965 na TV Record. Ela, Vanderleia, e Roberto Carlos formaram o trio inicial. Só não ficou fixa por causa de contrato com outra gravadora. Fez sucesso com versões da Jovem Guarda, como Que Me Importa o Mundo, Meu Coração, e depois como cantora romântica. É também a eterna porta-voz da Estação Primeira de Mangueira, onde canta até hoje nos ensaios e é muito querida. Na vida pessoal, guardou por anos um romance secreto com o craque da seleção brasileira Sócrates, que era casado na época. É isso, gente. No quadro Três Toques, com vocês, Rosemary, a loira da Jovem Guarda. E, após Rosemary, como sempre, as grandes orquestras encerram o programa Música e Memória desta noite de sábado. Pessoas, gente, muito obrigado pela audiência. Sábado estarei aqui de volta. Música, memória, recordação, saudade. Até o próximo programa.

0: O programa Música e Memória fica por aqui. César Galindo Vaz agradece a audiência. 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Até o nosso próximo encontro.
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0: Boa noite. Boa noite, minha gente querida, da nossa pedra, do agreste, do sertão, desse Brasilzão que me escuta agora com o radinho no peito. Está no ar mais um Música e Memória. O programa que não toca só música. A gente toca lembrança. A gente aqui não aperta só o play. A gente abre o baú. Sabe aquele baú antigo da casa da avó? Cheio de fotografia amarelada, carta escrita à mão, disco de vinil arranhado que ainda chia. É ali que a gente vai hoje. Porque a música, minha gente, tem um poder que nada mais tem. Uma comida, a gente esquece o gosto. Um lugar, a gente esquece a cor. Mas uma música, quando toca, ela não só volta para o ouvido, ela volta para o coração, ela te leva de volta para a primeira festa, para o primeiro beijo, para a cozinha da sua mãe, para aquele amor que foi embora, mas que a canção trouxe de volta por 3 minutinhos. É saudade em forma de melodia. É emoção em forma de verso. Hoje, aqui no Música e Memória, eu não quero que você só escute. Eu quero que você sinta, que feche os olhos por um instante. Lembra de quando você era menino descalço, correndo na rua de terra? Lembra do seu primeiro radinho de pilha? Eu lembro do meu primeiro radinho de pilha, que na verdade não era meu, era da família, mas eu me apoderava dele, um radinho de pilha Philips. Lembra daquela pessoa que você amou e que hoje só existe na sua lembrança? Pois é, hoje a gente vai trazer tudo isso de volta. Porque recordar é viver duas vezes. Então aumenta o volume do seu rádio, chama a família para perto, serve um cafezinho quente e vem comigo. Porque a nossa viagem no tempo já vai começar. Não saia daí. Em 30 segundos, o programa Música e Memória volta apresentando o primeiro convidado da noite de hoje.
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programa Música e Memória, aqui na minha, na sua, na nossa rádio comunitária Pedra FM. A noite de hoje recebe como primeiro convidado Moacir Franco, o homem de mil carreiras. Meu povo, se tem um artista completo no Brasil, é ele, Moacir de Oliveira Franco. Nasceu em Ituiutaba, Minas Gerais, no dia 5 de outubro de 1936. Vai fazer 90 anos. Começou aos 17 como cantor na rádio difusora de Uberlândia, lá em Minas. Depois foi para São Paulo e Manuel da Nóbrega o colocou na TV, na Praça da Alegria, com o personagem Mendigo. E foi como mendigo que ele estourou no carnaval de 1959, com a marchinha que todo mundo canta até hoje. Sabem que marchinha é essa? Aquela que diz: me dá um dinheiro aí. O disco vendeu mais de 100 mil cópias na época. Mas Moacir não ficou só na piada. Ele é um dos maiores compositores do Brasil. Ele compôs Balada Número 7, Homenagem ao Jogador Garrincha, Suave é a Noite, Doce Amargura e os hinos do sertanejo raiz que a dupla João Mineiro e Marciano imortalizou. Seu Amor Ainda é Tudo, Ainda Ontem Chorei de Saudade, que vendeu quase 2 milhões de cópias. E Dia de Formatura, com Nalva Aguiar. Foi apresentador de Pequenos Brilhantes, ator em A Praça é Nossa, no SBT, como Jeca Gay, deputado federal por São Paulo de 1983 a 1987, e até hoje faz shows pelo Brasil. Um gênio, na minha opinião, que o Brasil nunca valorizou o suficiente. Pois é, gente, este é o nosso primeiro convidado, Moacir Franco. Tenho certeza que todos vocês vão gostar.

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1: E o programa Música e Memória, juntamente com os ponteiros do relógio do tempo, continua com suas músicas, com suas lembranças. A noite lá fora, a brisa sopra, se despedindo da estação do inverno, logo trazendo uma nova estação, a primavera. E eu aqui com você, na sua casa, no seu trabalho, no seu carro, onde você estiver. A cantora convidada especial da noite de hoje é do Ceará, mas também do Brasil inteiro. Amélia Cláudia Garcia Colares. A Amelinha nasceu em Fortaleza no dia 21 de julho de 1950. Amelinha faz parte da geração de ouro chamada Pessoal do Ceará, junto com Fagner, Belchior e Ednardo. Ela saiu de Fortaleza lá nos anos de 1970 para estudar comunicação em São Paulo e começou cantando como backing vocal do Fagner. Em 1975, foi convidada por Vinícius de Moraes e Toquinho para excursionar no Uruguai. Em 1977, lançou seu primeiro disco, Flor da Paisagem, e foi eleita cantora revelação. Mas o estouro nacional veio mesmo no ano de 1979, com o LP Frevo Mulher, música de Zé Ramalho, seu marido na época, com guitarra de Robertinho de Recife e sanfona de Dominguinhos. Isso, gente, Frevo Mulher, música de peso. A música feita por Zé Ramalho, né? Repito, que teve acompanhamento da guitarra de Robertinho do Recife e a sanfona de Dominguinhos. Show, né? Disco de ouro. Em 1980, no festival MPB 80 da Globo, no Maracanãzinho lotado, ela ficou em segundo lugar com a linda, belíssima canção Foi Deus Que Fez Você, de Luiz Ramalho. Vendeu mais de 1 milhão de compactos e foi a primeira música a tocar ao mesmo tempo em primeiro lugar nas rádios AM e nas FMs que estavam surgindo. Em 1982, marcou a televisão brasileira cantando o tema da minissérie Lampião e Maria Bonita. Quem não lembra, quem tem mais de 40, 50 anos como eu, lembra dessa minissérie onde a Melinha cantava a música Mulher Nova, Bonita e Carinhosa, faz o homem gemer sem sentir dor. Veja que título dessa música. Pois bem, em 1983, outro clássico, Romance da Lua Lua, tradução de um poema de Garcia Lorca. Até hoje, a Melinha continua na ativa com 16 discos e homenageando Belchior. Inclusive, tem um disco maravilhoso dela cantando só músicas de Belchior. Pois é, gente, com vocês, Amelinha.

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2: Estou apaixonado. Daniel, é agora? Não, é o Wilson Meirelles que está chegando. Ele chegou diferente, né? Chegamos assim, com aquela sintonia, com aquela vontade, nossa, eita, nossa, eu já chego com aquela vontade cantando música, recordando sucesso. E essa primeira aqui é muito maravilhosa, essa música, viu? Vamos já ouvir, mas primeiro, eu, Wilson Meirelles, estou chegando na sua rádio, prazer em estar com você, muito prazer, meu amigo, muito prazer, minha amiga, aqui estou eu, chegando quem? Você conhece essa voz? Olha, essa voz é Wilson Meirelles, um programa Sertão Saudade. Essa voz aqui que, né, o pessoal ouvindo aí pensa que é um velho. Será que é um velho essa voz aí, esse rapaz? Esse jovem, na verdade. 97, você já faz a conta aí, viu? Mas vamos que vamos, seguindo com o nosso programa Sertão Saudade, a sua participação a partir de agora tá valendo também, tá bom? Programa Sertão Saudade já está no ar.

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0: Na nossa programação, no programa Sertão Saudade, descida com Milionário e José Rico.
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8: Já estamos de volta. Esse é o nosso programa Sertão Saudade, na sua sintonia maravilhosa. E aí, como é que vocês estão? Estão tudo certinho por aí? Estão participando, estão interagindo? DDD 98981368940. Aliás, DDD 98. Calma aí, produção. Às vezes eu me confundo aqui. DDD 98981369365. DDD 98981369365 é o WhatsApp, viu, gente? Para você que deseja participar, para você que deseja interagir junto com a gente. Quero também aqui deixar o meu fortíssimo abraço para ela, que está sempre participando com a gente, a Vanusa de Araújo de Oliveira dos Brejinhos, município da Bahia. Tá ligada com a gente. Minha amiga Geila, né, de Capitão Enéas, Meu amigo Geraldão Andino, lá de São João Evangelista, meu amigo Grandão Santos, em Cícero Dantas, na Bahia. Zaquiel Costa também junto com a gente. Alô, meu amigo Zaquiel, um abraço para você, obrigado pelo carinho da sua audiência maravilhosa. Margarida de Viçosa, ouvindo a gente pela Tropical FM. Alô, Margarida! Tudo bem com você, minha amiga? Eu espero que sim. Abração também para Aparecida Alves, de Viçosa Alagoas, curtindo junto com a gente também. São essa legião de ouvintes aqui. Se eu me esqueci, me perdoe, né? A Manu, olha ela aqui, ó. Manu de Nova Matrona. Alô, Manu, como é que você está? Tudo bem por aí? Tudo certinho? Vai lá, vai mandando a tua mensagem aí que a gente tá por aqui. Na sua sintonia, levando o melhor do sertanejo raiz.

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0: saiu o som deles. João Paulo e Daniel, Minha Estrela Perdida, aqui no nosso programa Sertão Saudade, já que eu volto.
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1: 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Já estamos de volta, Brasil. É o nosso programa Sertão Saudade. Levando, ó, sucesso, música boa, boa companhia dele, Wilson Meirelles. E esse sucesso, Leandro e Leonardo, não olha.

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0: Esse é o nosso programa Sertão Saudade, na melhor sintonia. Já já eu tô de volta.
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0: Já estamos de volta na melhor programação, trazendo, ó, Eduardo Costa e Leonardo, Um Degrau na Escada. Essa daí é pra gente recordar. Se a música boa, sucesso, é aqui no programa Sertão Saudade.

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0: Encerrando mais uma edição do nosso programa Sertão Saudade. É isso, meus amigos. Isso foi o nosso programa Sertão Saudade. E aí, gostou? Até a nossa próxima edição. É claro, se assim o nosso bom pai nos permitir. Obrigado pelo carinho. Você que estava desde o comecinho ligado, esperando o Wilson Meirelles chegar. E ele chegou e encerrou a partir de agora também mais uma edição. Até lá, Brasil. E até a próxima edição. Tchau, tchau. Fui.
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7: Muito bem, meus amigos, estamos chegando, o Mundo Sertanejo já está no ar. Olha só que eu estou muito feliz, viu? Estamos sempre juntos através do nosso programaço Mundo Sertanejo, este programa que é meu, é seu, é nosso, já está no ar através de nossas rádios parceiras, afiliadas à nossa central de produção, Rádio Estúdio Brasil. A cada diretor, a cada programador, a cada locutor, meu abraço carinhoso, minha gratidão a todos vocês que compõem essas equipes, né? Aos recepcionistas, aos zeladores, né? Aos faxineiros, nosso abraço carinhoso. Aos internautas que estão em qualquer canto do Brasil e do mundo, ouvindo o Mundo Sertanejo, através do aplicativo Rádio Estúdio Brasil, ou também através dos aplicativos de suas emissoras, suas rádios preferidas pelo Brasil inteiro, viu? Gustavo Lima abre o programa cantando bonito, Desejo Imortal.

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1: Maravilha, maravilha, vamos em frente, Mundo Sertanejo está no ar, um abraço aí, doutor Newton, né? Todos da equipe, os locutores Lídia, Marcos, Raíssa e Gilberto aí do escritório, né? Da parte administrativa, doutor Tirso, o advogado, doutor Newton, todos da equipe do nosso, aí da Rádio Cidade AM, de Pereira Barreto, São Paulo, para vários municípios, audiência muito grande, Marinópolis, o vereador Marquinhos Marim, nosso prefeito Evaldo aí, também o compositor José de Oliveira, a todos vocês, 15 horas, nós estamos no ar aí, um abraço a todos vocês, minha gratidão, também tocando aí o sucesso do Diego Valadares na programação local e da rádio, né? Muito obrigado. Cristiano Araújo canta, saudoso Cristiano Araújo, Efeitos.

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1: Maravilha, maravilha, que o sucesso não para. Mundo Sertanejo é música e alegria no seu rádio. Vamos em frente. Wesley Safadão canta Camarote. É pra dançar.

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3: Estamos de volta, o Mundo Sertanejo está no ar, J Neto, Rádio Grafite FM, todos aí de Maikinique, Bahia, ligados no Mundo Sertanejo, Manderley, Bahia, Roda Velha, Cotegipe, o Estadão da Bahia também ouve Mundo Sertanejo, assim como o Estadão de São Paulo, Paraná, Minas Gerais, Goiás, Tocantins, Amapá, Rondônia, opa, um abraço a todos vocês de Rondônia, também aí do Pará, um abraço a todos vocês, enfim, de Brasília, o Brasil inteiro ouve Mundo Sertanejo. Vamos em frente, trio Parada Dura canta Telefone Mudo. Essa é pra recordar, hein?

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1: Maravilha, maravilha. 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Olha só, Chicote de Luxo e Diego Valadares cantam juntos, Cabra Danado, pra dançar.

0: misturado. Valeu e muito obrigado, meu amigo Diego Valadares, por essa participação. Tamo junto.
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2: Ele se acha o bonitão, o gostosão, o garanhão, o tremendão, tá pegando todas de montão. Diego Valadares, meu grande sucesso aí do CD 2006, 2007, fez muito sucesso, ainda faz, né? Algumas duplas gravaram. O Chicote de Luxo regravou ano passado com a minha participação no DVD, uma banda que está estourada aí pelo Brasil, meu amigo Júnior Mota. E agora o cantor Ovelha regravou e vai para os programas de televisão em São Paulo cantando Cabra Danado. Programa do Ratinho, os programas do SBT, da Record, enfim, dos canais de televisão para o Brasil inteiro. Cantor Ovelha regravou também o Cabra Danado, ficou muito boa com ele. Inclusive, nós já fizemos o lançamento aqui com ele, né? Então vamos em frente. Guilherme e Santiago cantam Casa Amarela.

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8: Maravilha, maravilha, Mundo Sertanejo está no ar, estamos de volta, vamos em frente porque atrás vem muita gente. Um abraço a todos vocês radialistas, diretores, programadores, locutores de todas as nossas rádios, emissoras afiliadas à nossa central de produção, Rádio Estúdio Brasil, em Maracaçumé, Maranhão, o Luciano Catanhede, aí um abraço a todos vocês da web Rádio Brega Brasil, né? Um abraço a todos vocês, são mais de 5.000 rádios afiliados pelo Brasil, exibindo nosso programa Mundo Sertanejo. A todos vocês, ouvintes, um beijo carinhoso para todo mundo, a todos os nossos internautas pelo Brasil e pelo mundo, muito obrigado, viu?
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1: Olha só, Mundo Sertanejo, é isso aí, música no seu rádio. O César Vieira, Rádio Interativa Itapetininga, São Paulo, exibindo Mundo Sertanejo com muito sucesso. A todos vocês radialistas do Brasil inteiro, meu abraço carinhoso, minha gratidão, muito obrigado, viu, pelo carinho de sempre. Ô Pedro e o Maranhão, todos vocês da Rádio Clube FM, nosso abraço carinhoso, Samuel, todos da equipe, muito obrigado, viu? Vamos de música. Olha só, Gino e Geno cantam Ela Chorou de Amor.
2: Que coisa linda, quer ver que legal, Ribeiro? Alô, Gino.

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1: Maravilha, maravilha. Meu querido Alessandro Mota, DJ, locutor aí da Rádio Cidade FM de Jauru, Mato Grosso. O Everson Covise, diretor, Ivanildo Gozo, também o Rodrigo Castro, a todos vocês, muito obrigado. Nosso programa, audiência muito grande aí. Um abraço a todos vocês de Jauru, toda a região. O prefeito Passarinho, J. Márcio é cantor e empresário artístico, né? Um abraço a todos vocês aí de Jauru, Estadão do Mato Grosso. Pedro Paulo e Matheus cantam, é um novo sucesso deles, de Brasília para o Brasil inteiro, do início ao final.

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7: Vamos em frente, estamos de volta com o nosso programaço Mundo Sertanejo. Gente, o programa que é meu, é seu, é nosso, é bom demais. Pensa num programa bom. É o Mundo Sertanejo que está no ar. Aí no seu rádio, obrigado pela audiência, viu? Fico muito feliz com o carinho de todos vocês, meus amigos, pelo Brasil inteiro. Vamos interagir também pelo Instagram, @ Diego Valadares Oficial, no Instagram. 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E vou cantar pra vocês meu novo sucesso que tá bombando, já tá bombando aí pelo Brasil afora. Loirinha da Minissaia Branca.

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1: Maravilha, maravilha, cantei pra vocês aí, Loirinha da Mini Saia Branca, que é o meu novo sucesso, graças a Deus, já tá bombando aí nas redes sociais, TikTok, nas rádios, os meus amigos radialistas do Brasil inteiro, os locutores aí tocando, os programadores, né? Programando Loirinha da Mini Saia Branca com Diego Valadares. Muito obrigado a todos vocês, viu? Vamos em frente? Marcos e Belucci cantam com a participação de Wesley Safadão. Aquele 1%.

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1: Maravilha, maravilha. Eu agradeço a todos vocês, meus amigos, pelo carinho da audiência, viu? Um abraço a todos, fiquem com Deus, meu beijo carinhoso no coração de cada um de vocês, amigos, radialistas, ouvintes, internautas, meu beijo para vocês, muito obrigado, viu? Vamos encerrar o programa de hoje com Alan e Aladim cantando Liguei Pra Dizer Que Te Amo. Um abraço a todos, fiquem com Deus. Tchau, Brasil!

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7: Meu povo querido de todo o Brasil, aquele abraço, chegando por aqui com mais um programa, Luiz Gonzaga, o Rei do Baião, programa que virou mania nacional, povo do Brasil inteiro ligadão com a gente. Meu povo querido de todo o Brasil, aquele abraço, chegando por aqui com mais um programa, Luiz Gonzaga, o Rei do Baião.

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3: Começou o melhor programa de Luiz Gonzaga de todo o Brasil. Alô, meu amigo José Ferreira Soares. O cara é de Conceição do Araguaia, hoje mora em Belém. Volta e milha está ouvindo a gente, né? A você aí, meu irmão de fé, camarada, tudo de bom, paz, prosperidade e que Deus continue presente em nossas vidas. Alô, pessoal aí no grande grupo Eternos Araguaianos, em Conceição do Araguaia, Graça Guedes, toda essa turma querida aí. Aquele abraço também com muito carinho, viu? A todos do grupo, tudo de bom pra vocês aí, pra todos nós. Mais uma música, Paraíba masculina, mulher macho, sim senhor, canta meu rei, puxa o fole e canta pra nós, Paraíba.

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2: É uma maravilha a gente saber que o Nordeste inteiro está ligado com a gente. Pessoal bacana em todas as regiões, felicidade. Pessoal aí da terra do nosso saudoso rei, Exu. Pessoal aí da Serra do Araripe, de toda essa região aí. Tudo de bom, pernambucanos. Alô, pessoal de Pernambuco. Aquele abraço. Eu já trago aqui para vocês mais uma música legal, mas legal demais. Olha, dança, Mariquinha. Bora dançar, Mariquinha. Bora, puxa o fole aí, meu rei.

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2: Estou apaixonado. Daniel, é agora? Não, é o Wilson Meirelles que está chegando. Ele chegou diferente, né? Chegamos assim, com aquela sintonia, com aquela vontade, nossa, eita, nossa, eu já chego com aquela vontade cantando música, recordando sucesso. E essa primeira aqui é muito maravilhosa, essa música, viu? Vamos já ouvir, mas primeiro, eu, Wilson Meirelles, estou chegando na sua rádio, prazer em estar com você, muito prazer, meu amigo, muito prazer, minha amiga, aqui estou eu, chegando quem? Você conhece essa voz? Olha, essa voz é Wilson Meirelles, um programa Sertão Saudade. Essa voz aqui que, né, o pessoal ouvindo aí pensa que é um velho. Será que é um velho essa voz aí, esse rapaz? Esse jovem, na verdade. 97, você já faz a conta aí, viu? Mas vamos que vamos, seguindo com o nosso programa Sertão Saudade, a sua participação a partir de agora tá valendo também, tá bom? Programa Sertão Saudade já está no ar.

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13: Já estamos de volta. Esse é o nosso programa Sertão Saudade, na sua sintonia maravilhosa. E aí, como é que vocês estão? Estão tudo certinho por aí? Estão participando, estão interagindo? DDD 98981368940. Aliás, DDD 98. Calma aí, produção. Às vezes eu me confundo aqui. DDD 98981369365. DDD 98981369365 é o WhatsApp, viu, gente? Para você que deseja participar, para você que deseja interagir junto com a gente. Quero também aqui deixar o meu fortíssimo abraço para ela, que está sempre participando com a gente, a Vanusa de Araújo de Oliveira dos Brejinhos, município da Bahia. Tá ligada com a gente. Minha amiga Geila, né, de Capitão Enéas. Meu amigo Geraldão Andino, lá de São João Evangelista. Meu amigo Grandão Santos, em Cícero Dantas, na Bahia. Zaquiel Costa também junto com a gente. Alô, meu amigo Zaquiel, um abraço para você, obrigado pelo carinho da sua audiência maravilhosa. Margarida de Viçosa, ouvindo a gente pela Tropical FM. Alô, Margarida! Tudo bem com você, minha amiga? Eu espero que sim. Abração também para Aparecida Alves, de Viçosa, Alagoas, curtindo junto com a gente também. São essa legião de ouvintes aqui. Se eu me esqueci, me perdoe, né? A Manu, olha ela aqui, ó. Manu de Nova Matrona. Alô, Manu, como é que você está? Tudo bem por aí? Tudo certinho? Vai lá, vai mandando a tua mensagem aí que a gente tá por aqui. Na sua sintonia, levando o melhor do sertanejo raiz.

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1: Energia boa, rapaz. Esse amor, hein, Santana?

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0: Saiu o som deles, João Paulo e Daniel, Minha Estrela Perdida, aqui no nosso programa Sertão Saudade, já que eu volto.
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2: Estou apaixonado. Daniel, é agora? Não, é o Wilson Meirelles que está chegando. Ele chegou diferente, né? Chegamos assim, com aquela sintonia, com aquela vontade, nossa, eita, nossa, eu já chego com aquela vontade cantando música, recordando sucesso. E essa primeira aqui é muito maravilhosa, essa música, viu? Vamos já ouvir, mas primeiro, eu, Wilson Meirelles, estou chegando na sua rádio, prazer em estar com você, muito prazer, meu amigo, muito prazer, minha amiga, aqui estou eu, chegando quem? Você conhece essa voz? Olha essa. Um programa Sertão Saudade, essa voz aqui que, né, o pessoal ouvindo aí pensa que é um velho, será assim um velho essa voz aí, esse rapaz, esse jovem, na verdade, 97, você já faz a conta aí, viu? Mas vamos que vamos, seguindo com o nosso programa Sertão Saudade, a sua participação a partir de agora tá valendo também, tá bom? Programa Sertão Saudade já está no ar.

Pedro Monteiro Ferreira, sexto ano. Francisco Bezerra Dourado, sétimo ano. Israel Bezerra Gomes. Josefa Leopoldina da Silva. Antônio Antunes Bezerra. Laudilina Martiliano da Conceição. Giovanni Antunes Bezerra. Brandino Aureliano da Silva. Cícera Maria da Silva. Leonildo Aureliano da Silva. Sebastião Siqueira da Silva. Maria Cecília da Conceição. Maria Ivete Sinésio. Em ação de graças pelo aniversário de Cecília Siqueira Bispo, Diva Bispo da Silva, Águeda Olívia Siqueira Bispo, Clara Vitória Bispo Moreira, Edeilda Siqueira da Silva, Maria das Virgens Freitas, William Célia do Nascimento, e pelos 50 anos de casados de José Siqueira da Silva e Edeilda Siqueira da Silva.

Alegremos-nos ao celebrar a memória pascual do Senhor neste dia santo de domingo. O próprio Senhor nos chama a aprofundar e viver o sentido de sua aliança para conosco como um dom gratuito, revelado na paz, na pessoa de Jesus. Movidos pela ação de graças, participemos desta liturgia na total acolhida da bondade gratuita de Deus. Fiquemos todos de pés para darmos início à santa celebração com a procissão e o cântico de entrada.

0: que Cristo veio reunir.
1: Louvado seja nosso Senhor Jesus Cristo.
2: Para sempre seja louvado.
1: Queridos irmãos e queridas irmãs, hoje o profeta Isaías vem clamar em nosso coração e dizer que o pensamento de Deus não é o nosso pensamento. O caminho de Deus não é o nosso caminho. Que nós possamos ir no caminho de Deus e escutar a voz do profeta que clama em nossos corações. Invoquemos a Trindade Santa cantando.

0: Graça e a paz do Deus que é o nosso Pai, o amor de Jesus Cristo e a força do Espírito Santo esteja convosco.
1: Bendito seja Deus que nos reuniu no amor de Cristo.
0: Deus é bondoso, Deus é compassivo, Deus é carinhoso. Mas às vezes a misericórdia de Deus, mesmo batendo em nosso coração, às vezes a gente não se arrepende de coração dos nossos pecados. E a missa é esse momento para a gente caminhar no caminho de Deus e direitar nossas veredas. Por isso vamos abaixar nossas cabeças e, reconhecendo que somos pecadores, peçamos perdão pelas nossas faltas.

Deus Todo-Poderoso, tenha compaixão de nós, que o Senhor perdoe os nossos pecados e nos conduza à vida eterna. Cantemos alegremente nesse domingo, dia do Senhor, o nosso hino de louvor, o cântico de glória.

que resumistes toda a sagrada lei no amor a vós e ao próximo. Concedei-nos que, observando os vossos mandamentos, mereçamos chegar à vida eterna. Por nosso Senhor Jesus Cristo, vosso Filho, que é Deus e convosco vive e reina na unidade do Espírito Santo, por todos os séculos dos séculos. Amém. Sentemos e escutemos a palavra de Deus.

Leitura do livro do profeta Isaías. Buscai o Senhor enquanto pode ser achado. Invocai-o enquanto está perto. Abandone o ímpio o seu caminho, e o homem justo suas maquinações. Volte para o Senhor, que terá piedade dele. Volte para nosso Deus, que é generoso no perdão. Meus pensamentos não são como os vossos pensamentos, e vossos caminhos não são como os meus caminhos, diz o Senhor. Estão meus caminhos tão acima de vossos caminhos, e meus pensamentos acima de vossos pensamentos, quanto está o céu acima da terra. Palavra do Senhor.

Leitura da carta de São Paulo aos Filipenses. Irmãos, Cristo vai ser glorificado no meu corpo, seja pela minha vida, seja pela minha morte. Pois, para mim o viver é Cristo e o morrer é lucro. Entretanto, se o viver na carne significa que meu trabalho será frutuoso, neste caso, não sei o que escolher. Sinto-me atraído para os dois lados. Tenho o desejo de partir para estar com Cristo, o que, para mim, seria longe o melhor, mas para vós é mais necessário que eu continue minha vida neste mundo. Só uma coisa importa: viver à altura do Evangelho de Cristo. Palavra do Senhor.

0: esteja convosco.
1: Ele está no meio de nós.
0: Proclamação do Evangelho de Jesus Cristo, segundo Mateus.
1: Glória a vós, Senhor.

0: Jesus contou esta parábola aos seus discípulos. O reino dos céus é como a história do patrão que saiu de madrugada para contratar trabalhadores para a sua vinha. Combinou com os trabalhadores uma moeda de prata por dia e os mandou para a vinha. Às 9 horas da manhã, o patrão saiu de novo. Viu outros que estavam na praça desocupados e lhes disse: ide também vós para a minha vinha e eu vos pagarei o que é justo. E eles foram. O patrão saiu de novo ao meio-dia e às 3 horas da tarde e fez a mesma coisa. Saindo outra vez pelas 5 horas da tarde, encontrou outros que estavam na praça e lhes disse: por que estáis aí o dia inteiro desocupados? Eles responderam: porque ninguém nos contratou. O patrão lhe disse: ide vós também para a minha vinha. Quando chegou a tarde, o patrão disse ao administrador: chama os trabalhadores e paga-lhes uma diária a todos, começando pelos últimos até os primeiros. Vieram os que tinham sido contratados às 5 da tarde, e cada um recebeu uma moeda de prata. Em seguida vieram os que foram contratados primeiros e pensavam que iam receber mais. Porém, cada um deles também recebeu uma moeda de prata. Ao receber o pagamento, começaram a murmurar contra o patrão: estes últimos trabalharam 1 hora só, e tu igualastes a nós, que suportamos o cansaço e o calor o dia inteiro. Então o patrão disse a um deles: amigo, eu não fui injusto contigo. Não combinamos uma moeda de prata? Toma o que é teu e volta para casa. Eu quero dar a este que foi contratado por último o mesmo que dei a ti. Por acaso não tenho o direito de fazer o que quero com aquilo que me pertence? Ou estás com inveja porque estou sendo bom? Assim, os últimos serão os primeiros, e os primeiros serão os últimos. Palavra da salvação.
1: Glória a Deus.

Queridos irmãos e queridas irmãs, hoje as leituras vão nos ajudar a pensar como é o pensamento de Deus para a humanidade. Às vezes a gente pensa que Deus é injusto. Muitas vezes a gente pensa que Deus é injusto. Mas Deus é justo para com todos. Para com todos. É tão de fato que hoje o profeta Isaías vem clamar, vem colocar em nosso meio, em nosso coração, e vem dizer: o Senhor está perto de nós, o invocai-o, invocai o Senhor porque Ele está perto de nós. Porém, nunca pense na vida que o pensamento de Deus é o seu pensamento. Nunca pense que o teu caminho é o caminho de Deus. Não, porque o caminho de Deus e o pensamento de Deus é diferente dos nossos pensamentos. Está muito, muito mais além daquilo que a gente pensa e imagina. Muitas vezes em nossa vida, a gente quer que o Senhor pense como nós pensamos. E Ele quer também, às vezes nós queremos que Ele faça o mesmo caminho que a gente faz. E às vezes a gente começa a ficar chateado com Deus. Quantas vezes você já brigou com Deus? Você vai dizer: padre, eu brigar com Deus? Sim. Às vezes a gente se tranca em nosso quarto, às vezes a gente se coloca em algum lugar e a gente começa a dizer: Senhor, por que isso aconteceu comigo? Por que, Senhor? Por que não aconteceu com fulano? Por que aconteceu comigo que rezo tanto, que faço tanta oração? Os pensamentos de Deus não é o vosso pensamento. O caminho de Deus não é o vosso caminho. Porém, a gente deve invocá-lo enquanto Ele está perto. Como fala o profeta: invocai o Senhor enquanto Ele está perto de vós. Mas o que adianta muitas vezes invocar se a gente está distante dEle? Ele está perto de nós, caminha conosco, mas às vezes a gente está tão alheio, tão distante. Então, como invocar o Senhor se eu estou distante dEle? Não tem como. Ele caminha conosco, mas a gente fica distante dEle. Invocai-o enquanto Ele está perto. E é interessante, meu irmão e minha irmã, que o Senhor nunca abandona, mesmo aqueles de última hora, como nós escutamos no Evangelho de hoje. Jesus Cristo é o patrão, e Ele chama para a sua vinha. Vai dizer o Evangelho que o patrão saiu contratando alguns funcionários. Saiu de madrugada, logo cedo, cedinho. E chamou alguns trabalhadores para sua vinha e prometeu uma moeda de prata. Depois saiu ao meio-dia e às 3 horas da tarde. E chamou outras pessoas que estavam na praça sem fazer nada. Estavam de boca para cima. E chamou mais esses para a sua vinha. Depois chamou uns às 5 horas da tarde. E esse só trabalhou só 1 hora. Mas ele chamou para a sua vinha. São os trabalhadores de última hora. Quando foi na hora do pagamento, ele falou ao administrador: vamos pagar primeiro os últimos. Chamai primeiro os últimos e vamos pagar. E ele pagou uma moeda de prata àqueles que tinham chamado por último. Os primeiros pensavam que ia receber mais, e eles pagou também uma moeda de prata. Eu vos pergunto: ele foi justo ou injusto? Foi justo, porque Deus nunca é injusto. Mesmo sendo os últimos, Ele trata do mesmo jeito. Por isso, coloque uma coisa em seu coração. Nesse mundo que nós estamos, muitas vezes a gente quer ser o primeiro de tudo. Nós queremos ser primeiro em tudo nesse mundo. Primeiro no trabalho. E às vezes a gente passa até por cima do irmão que trabalha conosco para ser o primeiro. Às vezes a gente pisa, magoa, porque a gente quer ser o primeiro. Às vezes a gente quer ser o primeiro em tudo. Na nossa profissão, a gente quer ser o primeiro. A gente quer ser o primeiro em tudo. Em tudo.
Porém, Jesus Cristo, a lógica dele é uma lógica diferente. Não é um pensamento que a gente pensa. Jesus Cristo vai dizer: os últimos serão os primeiros, e os primeiros serão os últimos. Quem? Como pode ser isso, Padre? No tempo que nós estamos, nós devemos ser sempre o primeiro. Nós estamos numa lógica do mercado, onde a gente só pensa em contexto capitalista. Muita gente. E às vezes a gente quer ser primeiro em tudo, financeiramente. Quer ter o primeiro carro, quer ter o celular da moda. Às vezes a gente faz tanta besteira. Os últimos serão os primeiros, e os primeiros serão os últimos. O pensamento de Deus não é o teu pensamento. O caminho de Deus não é o teu caminho. E para seguir o caminho de Deus, é necessário a gente ter uma misticidade profunda. A gente rezar. E aqui rezar não é o tanto de oração, mas é o tanto de fé que você tem. Porque aqueles trabalhadores, mesmo sendo de última hora, eles fizeram o serviço deles e se arrependeram de última hora. Por isso, todos os dias nós devemos bater no peito e dizer: Senhor, uma hora não basta, mas às vezes um segundo serve. Uma hora não basta, mas um segundo serve. Às vezes uma hora não basta para a gente lembrar os nossos pecados, mas um segundo serve para a gente dizer: perdão, perdão, meu Deus, porque eu sou um pecador. A lógica de Deus não é a tua lógica. O pensamento de Deus não é o vosso pensamento. Por isso, invocai-o enquanto ele está perto. Invoque o Senhor enquanto ele está perto. Que nessa Santa Missa nós possamos meditar consigo mesmo: quantas e quantas vezes eu invoco o Senhor em minha caminhada de fé? Invocai-o enquanto ele está perto de vós.

0: em Deus Pai, Todo-Poderoso, Criador do céu e da terra, e em Jesus Cristo, seu único Filho, nosso Senhor, que foi concebido pelo poder do Espírito Santo, nasceu da Virgem Maria, padeceu sobre Pôncio Pilatos, foi crucificado, morto e sepultado, desceu à mansão dos mortos, ressuscitou ao terceiro dia, subiu aos céus, está sentado à direita de Deus Pai Todo-Poderoso, donde há de vir julgar os vivos e os mortos. Creio no Espírito Santo, na comunhão dos santos, na remissão dos pecados, na ressurreição da carne. Amém. Coloquemos diante de Deus nosso Pai, que nos convida a invocar, enquanto Ele está perto de nós, o nosso pedido, a nossa prece.
1: A cada prece, supliquemos: Senhor, escutai a nossa prece.
0: Senhor, escutai a nossa prece.
1: Pela Igreja, pelo Papa Leão, por todo o clero, presbíteros e diáconos, para que, guiados pelo Espírito Santo, sejam sinais de Cristo na terra, vivendo com fidelidade e amor a vocação qual foram chamados, rezemos.
0: Senhor, escutai a nossa prece.
1: Por toda a nossa comunidade paroquial, para que seja sinal de acolhimento e partilha, crescendo na unidade, na fé, na vida de oração e no amor, testemunhando o Evangelho no dia a dia, rezemos.
0: Senhor, escutai a nossa prece.
1: Pelo nosso pároco, Padre Pedro, que o Senhor o abençoe e o fortaleça em seu mistério sacerdotal, concedendo-lhe sempre muita fé e sabedoria diante dos desafios cotidianos da missão, e conceda graças sobre o seu trabalho pastoral em nossa paróquia, rezemos.
0: Senhor, escutai a nossa prece.
1: Por nosso país, pelos governantes e por todos os habitantes da nossa cidade, para que trabalhem unidos em prol do bem comum, garantindo dignidade, paz, saúde e oportunidade para os mais necessitados, rezemos.
0: Senhor, escutai a nossa prece. Por um instante de silêncio, meu irmão e minha irmã, no íntimo do teu coração, diante do Deus que está presente e sempre caminha contigo, coloca o teu pedido, a tua prece. Abaixa a tua cabeça e faz o teu pedido.

que sempre estás perto de nós. Escuta a batida do nosso coração e abre sempre os ouvidos para escutar o clamor do vosso povo. Escuta nessa manhã de domingo, dia do vosso filho, os pedidos que estão no íntimo do nosso coração. Nós os pedimos por Ele, Ele que é o caminho, a verdade e a vida, Ele que vive e reina na unidade do Espírito Santo. Amém. Façamos o nosso ofertório cantando.

0: Orai, meus irmãos e minhas irmãs, para que o meu e o vosso sacrifício seja aceito por Deus Pai Todo-Poderoso.
1: Receba o Senhor por tuas mãos este sacrifício, para a glória do seu nome, para nosso bem e toda a sua santa igreja.
0: Acolhei, Senhor bendigno, nós os pedimos, as oferendas do vosso povo, para que alcancemos pelo celeste sacramento o que professamos filialmente pela fé. Por Cristo nosso Senhor.
1: Amém.
0: O Senhor esteja convosco.
1: Ele está no meio de nós.
0: Corações ao alto.
1: O nosso coração está em Deus.
0: Demos graças ao Senhor nosso Deus.
1: É nosso dever e nossa salvação.
0: Na verdade, é digno e justo. É nosso dever e salvação dar-vos graças sempre e em todo lugar, Senhor Pai Santo, por vosso Filho amado Jesus Cristo. Ele é a vossa palavra pela qual tudo criastes. Ele é o nosso Salvador e Redentor, que se encarnou pelo Espírito Santo e nasceu da Virgem Maria. Ele, para cumprir a vossa vontade e adquirir para vós um povo santo, estendeu os braços na hora de sua paixão, a fim de vencer a morte e manifestar a ressurreição. Por isso, com os anjos e santos, proclamamos a vossa glória, cantando a uma só voz.

0: Na verdade, ó Pai, vós sois santo e fonte de toda santidade. Santificai, pois, esses dons, derramando sobre eles o vosso Espírito, a fim de que se tornem para nós o corpo e o sangue de nosso Senhor Jesus Cristo.
1: Enviai o vosso Espírito Santo,
0: estando para ser entregue e abraçando livremente a paixão. Jesus tomou o pão, pronunciou a bênção de ação de graças, partiu e o deu aos seus discípulos, dizendo: tomai todos e comei, isto é o meu corpo, que será entregue

Do mesmo modo, no fim da ceia, ele tomou o cálice em suas mãos e, dando graças, novamente

é o cálice do meu sangue, o sangue da nova e eterna aliança, que será derramado por vós e por todos, para a remissão dos pecados. Fazei isto em memória de mim.

0: mistério da fé.
1: Anunciando, Senhor, a vossa morte,
0: proclamamos a vossa ressurreição.
1: Vinde, Senhor Jesus.
0: Celebrando, pois, o memorial da morte e ressurreição do vosso Filho, nós vos oferecemos, ó Pai, o pão da vida e o cálice da salvação. E vos agradecemos porque nos tornastes dignos de estar aqui na vossa presença e vos servir.
1: Aceitai, ó Senhor, a nossa oferta.
0: Suplicante, vos pedimos que, participando do corpo e sangue de Cristo, sejamos reunidos pelo Espírito Santo num só corpo.
1: O Espírito nos una num só corpo.
0: Lembrai-vos, ó Pai, da vossa Igreja, que se faz presente pelo mundo inteiro, que ela cresça na caridade em comunhão com o Papa Leão e o nosso Bispo José, com os bispos do mundo inteiro, os presbíteros, os diáconos e todos os ministros do vosso povo.
1: Lembrai-vos, ó Pai, da vossa Igreja.
0: Lembrai-vos também, na vossa misericórdia, dos nossos irmãos e irmãs que adormeceram na esperança da ressurreição. Por um instante de silêncio, no íntimo do teu coração, lembra do teu parente, do teu amigo, falecido.

0: os que partiram desta vida, acolhei-os junto a vós, na luz da vossa face.
1: Concedei-lhes, ó Senhor, a luz eterna.
0: Enfim, nós os pedimos, tende piedade de todos nós, e dai-nos participar da vida eterna, com a Virgem Maria, Mãe...
1: Concedei-lhes, ó Senhor, a luz eterna.
0: Enfim, nós os pedimos, tende piedade de todos nós.

Meu irmão e minha irmã, qual é o caminho que você está caminhando? Qual é o pensamento que você está pensando? O caminho de Deus é diferente do vosso caminho. O pensamento de Deus é diferente do teu pensamento. Rezemos confiantes, porque Ele está perto de nós. A oração que o Seu Filho amado nos ensinou. Pai nosso.

0: Livrai-nos de todos os males, ó Pai, e dai-nos hoje a vossa paz. Ajudados pela vossa misericórdia, sejamos sempre livres do pecado e protegidos de todos os perigos, enquanto aguardamos a feliz esperança e a vinda do nosso Salvador, Jesus Cristo.
1: Vosso é o reino, o poder e a glória para sempre.
0: Senhor Jesus Cristo, dissestes aos vossos apóstolos: eu vos deixo a paz, eu vos dou a minha paz. Não olheis os nossos pecados, mas a fé que anima vossa igreja. Dai-nos, segundo vosso desejo, a paz e a unidade. Vós que sois Deus, com o Pai e o Espírito Santo.
1: Amém.
0: Que a paz do Senhor esteja convosco.
1: O amor de Cristo.

0: serão os primeiros, e os primeiros serão os últimos. Felizes somos nós, convidados para o banquete do céu. Eis aquele que está perto de vós, eis o Cordeiro de Deus, eis aquele que tira o pecado do mundo.
1: Senhor, eu não sou digno que entreis em minha morada, mas dizei uma palavra, serei salvo.
0: Que o corpo e sangue de Cristo nos guarde para a vida eterna.

0: suscitai, Senhor, de bondade, com vosso constante auxílio, o que reconfortais com os vossos sacramentos, para podermos colher os frutos da redenção na liturgia e na vida. Por Cristo nosso Senhor.
1: Amém.
0: Sentemos para os avisos. Lembrando para aqueles que ainda não participaram da Santa Missa Dominical de hoje, nós teremos a missa às 7:30 da noite. Então, você que não participou e nos escuta através da Rádio Pedra, então participe conosco da Santa Missa Dominical. Quem pode tem que participar da missa, não se assiste missa. A gente participa, né? Por isso a gente está aqui em comunidade, em eclésia, em igreja, porque a gente participa da Santa Missa. Quinta-feira, missa e adoração ao Santíssimo Sacramento aqui na Matriz, às 19:30. E como de costume, uma vez ao mês, quem quiser trazer vela, água, sal grosso para a gente abençoar, pode trazer na Missa da Graça de quinta. Domingo, missa de 7:30 da manhã e 7:30 da noite, como de costume. Veja o horário que você quer participar. Às vezes bate uma preguiça, mas traga a preguiça também para a igreja, né? Venha junto com a preguiça para a igreja. Importante é rezar. Às vezes aparece convidados de última hora, dia de domingo. Traga também os convidados para vir para a missa, porque parece que o capetinho atenta. Aí chega a gente na porta mesmo na hora que vem para a missa. Então diz: vamos juntos rezar, vamos para a missa. Isso é bom também, né? Primeiro o preceito com Deus. Depois vocês têm o dia todinho para estar com a família, se divertir um pouquinho. Vão passear um pouquinho quem é casal. Namorar quem é casado também. Vão namorar um pouquinho, andar, que isso faz parte da vida, né? Então, fez o preceito, vão um pouco ficar em família, porque é domingo, é dia do Senhor, dia da gente se alegrar também. Então, quem não participou da missa, participe da missa dominical hoje à noite. Quero lembrar também que as portas já estão quase prontas. Eu sei que muita gente já viu os vídeos das portas que a gente vai colocar na frente. Então, a gente fez a campanha das portas. Muitos estão trazendo os envelopezinhos. Muito obrigado, que Deus abençoe. E depois, na missa de domingo que vem, eu vou prestar conta dos envelopes. Quanto foi que a gente recardou com os envelopes que foi entregue. E se Deus quiser, domingo que vem, as portas já vão estar por aqui. Não prometo que vai estar pregada, mas que vai estar por aqui, vai estar. Porque ele falou que sexta-feira já termina as portas. Então, se Deus quiser, a gente coloca as portas para a gente dar continuidade ao nosso piso. Porque o conselho já está vendo, pesquisando, que o conselho é assim, viu? Mais seguro do que o padre, graças a Deus, né? Então, eu agradeço ao conselho que sempre fica na orelha do padre. Vamos pesquisar preço, vamos fazer isso, vamos fazer aquilo. Então, que Deus abençoe a cada um de vocês. Dia 26, nós vamos ter a Assembleia do SCC. Aqueles casais que já participaram do SCC, pelo amor de Deus, ressuscita, vamos participar, né? Então, dia 26, às 7:30 da noite, no salão paroquial, o encontro da Assembleia do SCC para aqueles que participou, para a gente fortalecer, para a gente ver se a gente faz o encontro ano que vem do SCC aqui em nossa paróquia. Esses são os avisos. Depois da missa tem os batizados. A gente vai organizar direitinho para a gente batizar as crianças. Vamos ficar de pé e pedir a bênção de Deus. O Senhor esteja convosco.
1: Ele está no meio de nós.
0: Que o Deus Todo-Poderoso vos abençoe. Abençoe sua casa, sua família. Que você sempre lembre que o Senhor está perto de ti, todos os dias. Que Ele te dê saúde do corpo e da alma. Ele que é Pai, Filho e Espírito Santo.
1: Amém.
0: Meu irmão e minha irmã, que a alegria do Senhor seja a vossa força. Ide em paz, que o Senhor sempre vos acompanhe.
1: Graças a Deus.
0: Um abençoado início de semana para todos.

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0: Boa tarde, meu povo. Em nome do Pai, do Filho e do Espírito Santo. Amém. Estamos aqui nesta hora bendita e santa Eucarística, agradecendo a Deus mais uma vez nós estar aqui. Nildo chega daqui a pouco, meu povo. Se preocupe, não. Nós vamos dando aqui o nosso alô, nossa palavra, o ensinamento do Divino Espírito Santo, louvando a nossa Mãe Maria Santíssima, junto com cada um de vocês em casa. Que esta mulher linda e maravilhosa, que seu filho Jesus nos deu para ela ser a nossa mãe, vamos agradecer por tudo, pela noite que Jesus nos deu, por esse lindo dia. Estamos aqui esperando o Nildo chegar e agradecendo a Deus que o Divino Espírito Santo venha trazendo ele paz na frente dele e cuidando de cada um de nós, daqueles que estão nos hospitais, os que estão em casa, das crianças órfãs de pai e mãe, os que estão no mundão da droga, na bebedeira, no jogo. Que o Divino Espírito Santo nos dê sabedoria cada vez mais. Olhe para aquelas mulheres que estão grávidas e uma boa tarde. Agora vai ser com dona. Com dona Fátima.
1: Boa tarde, rádio ouvintes, meu povo desse Brasil imenso. Meu nome é Fátima de Zé Rufino. Estou aqui com essa turma um pouquinho insegura, porque tudo a primeira vez fica difícil, né? Vinde, Espírito Santo, enchei os corações dos vossos fiéis e acendei neles o fogo do vosso amor. Enviai, Senhor, o vosso Espírito, e tudo será criado, e renovareis a face da terra. Oremos. Ó Deus, que instruíste os corações dos vossos fiéis com a luz do Espírito Santo, fazei que apreciemos retamente todas as coisas, segundo o mesmo Espírito, e gozemos sempre de sua consolação. Por Cristo, Senhor nosso. Amém. Então, quem está ouvindo, onde estão vocês, nas suas casas, no seu trabalho, nos hospitais, cuidando dos doentes, e se tem um radinho perto de um doente, que Deus vá até vocês, meu povo, quem trabalha e quem está também na praça, todo lugar, Deus está com a gente. Aí tive uma lembrança de falar para vocês que nós estamos no mês da Bíblia. Mês de setembro é o mês da Bíblia. A Bíblia todo mundo conhece, não é? Verdade?
2: Verdade.
1: Então, a Bíblia é um livro santo, Sagrada Escritura, deixada por Deus. Foram os homens que escreveram, mas tudo com inspiração de Deus. Aí na Bíblia, eu tirei uma carta que São Paulo, a igreja tem os apóstolos, né? Pedro e Paulo são os mais conhecidos, que são as colunas da igreja fundada por Jesus Cristo. Quem lê a Bíblia sabe disso, sabe que é verdade. Aí, em Efésios, carta aos Efésios. Está lá no finzinho da Bíblia, quase. E esta carta me chamou a atenção de Paulo querendo que o povo conheça o Espírito Santo. Mas ninguém nunca viu a Deus. Jesus disse, falou muito que ele via Deus e o povo não acreditou. E nós acreditamos? Vamos fazer uma interrogação. Eu acredito que Deus existe mesmo? Sim, não é? Não é verdade? Acreditamos em Deus. Ele nos trouxe a este mundo e nós estamos aqui para servir, fazer alguma coisa. E depois nós voltaremos para onde Deus quiser. Esta carta que Paulo escreveu aos Efésios é interessante. Eu achei interessante. É um pouquinho comprida, mas não vai levar o dia inteiro, não, viu? É só alguns minutos. Como foi que eles escreveram? Carta de Paulo, apóstolo de Jesus Cristo, pela vontade de Deus, aos cristãos que estão em Éfeso, fiéis em Jesus Cristo. Que a graça e a paz da parte de Deus nosso Pai e do Senhor Jesus Cristo estejam com vocês. A graça não tem limites. Bendito seja o Deus e Pai de nosso Senhor Jesus Cristo. Ele nos abençoou com toda a bênção espiritual no céu, em Cristo. Ele nos escolheu em Cristo, antes de criar o mundo, para que sejamos santos e sem defeito diante dele, no amor. Ele nos predestinou para sermos seus filhos adotivos por meio de Jesus Cristo, conforme a benevolência de sua vontade, para o louvor da sua glória e da graça que ele derramou abundantemente sobre nós por meio de seu Filho querido. Por meio do sangue de Cristo é que fomos libertos e nele nossas faltas foram perdoadas, conforme a riqueza da sua graça. Deus derramou sobre nós essa graça, abrindo-nos para toda sabedoria e inteligência. Ele nos fez conhecer o mistério da sua vontade, a livre decisão que havia tomado outrora de levar a história à sua plenitude, reunindo o universo inteiro, tanto as coisas celestes como as terrestres, sob uma só cabeça, Cristo. Em Cristo recebemos nossa parte na herança, conforme o projeto daquele que tudo conduz, segundo a sua vontade. Fomos predestinados a ser o louvor da sua glória, nós, que já antes esperávamos em Cristo. Em Cristo também vocês ouviram a palavra da verdade, o Evangelho que os salva. Em Cristo ainda vocês acreditaram e foram marcados com o selo do Espírito prometido, o Espírito Santo, que é a garantia da nossa herança, enquanto esperamos a completa libertação do povo que Deus adquiriu para o louvor da sua glória. Palavra do Senhor, digamos.
0: Graças a Deus.
1: Graças a Deus. Falar sobre a Bíblia é falar sobre Deus, porque Deus está na Bíblia em todo lugar. Em toda parte é Deus, desde a criação do mundo e que foram aparecendo as coisas. A Bíblia é um livro é um livro divino e humano, inspirada por Deus, mas escrita por homens, por Deus, movidos e assistidos enquanto escreviam. A Bíblia não é um livro só, mas um conjunto de 73 livros. Vou repetir, 73 livros, redigidos por autores diferentes, em épocas, línguas, estilos e locais diversos, num espaço de tempo de cerca de 1.500 anos. Uma unidade se deve ao fato de terem sido todos eles inspirados por Deus, seu autor principal e garantia da sua inerrância. A Bíblia não é um livro fácil, Quem disse isso já foi Pedro. A Bíblia não é um livro fácil de ser lido e interpretado. São Pedro, falando das epístolas de São Paulo, nos diz que nelas há algumas passagens difíceis de entender, cujo sentido os espíritos ignorantes ou pouco fortalecidos deturpam para sua própria ruína. Mas o cristianismo é a religião da palavra de Deus. Nós, praticantes do cristianismo, meu povo, devemos sempre ler e mastigar alguns versículozinhos. O Espírito Santo a gente não estamos vendo, mas estamos sentindo. A gente pede e antes mesmo de pedir, ele aparece. Não é todas as vezes que a gente precisa ficar pedindo, oh meu Deus, cura isso, aquilo, não é. É quando aparece o problema. Mas enquanto temos saúde, antes dos problemas aparecer, vamos procurando fazer a vontade de Deus. E qual é a vontade de Deus? Fazer o que ele fazia. É, mas Jesus fez o céu e a terra. Foi o céu e a terra e tudo que nele vive. Mas precisa de estar sempre junto com Deus para ser salvos. Divino Espírito Santo, Deus salvou Noé aquele dia. Lá no Antigo Testamento eu vi isso. Deus salvou Noé e sete da família deles. Mas o povo não quiseram acompanhar Noé. Espaço tinha. Levou também um animal de cada jeito, não foi? É a palavra da Bíblia. É a vida daquele povo. E ainda no dia de hoje nós procuramos fazer o quê? Seguir a Deus, não é? Servir os irmãos, dar uma esmolinha aqui e acolá, fazer uma caridade. Respeitar os outros. Na semana passada eu falei que os jovens precisam de respeitar mais, mas é porque eu fui jovem e talvez eu não fui muito boa, né? Às vezes eu fazia por onde apanhar. E as surras serviam para mim como as surras que meus pais me deram. Não era para matar, que eu estou viva. Mas serviram como aquele alicerce que vai durando. E eu estou vivendo, graças a Deus. Estou vivendo aqui, vendo essas pessoas. Cada um vem de uma família. É muito lindo a criação de Deus, meu povo. Pode se tornar cansativo o que eu estou falando para vocês. Mas sem Jesus, a vida é meia fraca. Fica com... É muito lindo a criação de Deus, meu povo. Pode se tornar cansativo o que eu estou falando para vocês.

0: vai acontecer sempre no seu tempo. Adoremos o Senhor Jesus. Estamos neste programa de rádio para alertar as pessoas sobre esta vida de cada um. A Bíblia não proíbe nada, não, ela não proíbe. Nós somos livres, não disse a carta de São Paulo aos Efésios? Nós somos livres, pessoas livres. Mas quando a gente conhecemos o que é o caminho do bem, não podemos mais vacilar. Se vacilar, ai, ai, ai, é queda com certeza. E nós não queremos ver ninguém no chão, meu Deus. No chão é só os pingos da chuva, mas não fica nem ali, sai correndo. Ô, minha gente, vocês, quando forem ler a Bíblia, procurem os evangelhos. Nós estamos no mês da Bíblia, setembro passa ligeiro. Procurem os evangelhos. Tem um que convence muito, viu? É Paulo. Os evangelhos é Mateus, Lucas, Marco e Paulo, né? Paulo convence muito. Mateus, ele explica tão, as coisas tão direitinho. Mateus explica tão direitinho as coisas. Mas nós temos que interpretar e levar o que servir para nós nas nossas vidas. A palavra de Deus, ela fortalece, ela deixa as pessoas cheias de inspiração. A palavra de Deus é para ser usada todos os dias, fazendo as orações, vivendo direitinho com os outros, cuidando das famílias, cuidando de uns dos outros, que Jesus cuida de nós. O nosso Deus não se afasta de nós. Ele está sempre olhando. Você fecha os olhos, ele está olhando para você. Ele está olhando para mim, para você. Só você fechar os olhos e imaginar ele mais ou menos na sua altura, daqui a pouco Deus está imenso na sua frente. E é Deus. É Deus. É meu Deus. Foi Ele que colocou a gente neste mundo e, graças a Deus, estamos vivendo para servir. E graças a Deus, chegou outro santo. Graças a Deus, graças a Deus, graças a Deus. Louvado seja nosso Senhor Jesus Cristo.
1: Para sempre seja louvado.

Louvado seja o puríssimo, santo, divino nome de nosso Senhor Jesus Cristo, que para sempre seja louvado. Bendito seja o nome de Jesus. Bendito seja o nome da bem-aventurada, doce, sempre Virgem Maria. Querido Senhor, por esse momento em que nós estamos na Tua presença, move-te em mim. Move-te em mim, Espírito Santo, move-te neste lugar agora, em que nos colocamos, Senhor, diante de Tua presença. Obrigado, meu Deus, por ter me enviado essas santas mulheres, a Fátima, a Dona Cida, que fizeram a abertura tão linda desse programa. Tudo é para Ti, Senhor. Tudo é para a honra e glória do Teu nome. Oh, meu divino Espírito Santo de Deus, aleluia, glória a Ti. Nós nos colocamos, Senhor, diante de Tua presença neste momento. E te peço, ó precioso Espírito Santo de Deus, aleluia, que com Teu poder, que com a Tua graça, visita cada pessoa neste momento que tem fé em Ti, que Te adora, que pensa no Senhor. Baixe sua cabeça onde você está agora, reverencie o soberano e eterno Deus. Adore-o com toda a tua fé, com toda a tua força, com todo o teu pensamento. Convido o Divino Espírito Santo para reinar em você agora. Fecha teus olhos. Mergulha no oceano do Espírito de Deus. Pede com que o Espírito Santo te cobre, te cure de toda a tua enfermidade, daquelas mágoas, daquelas decepções, daquelas tristezas, daquelas dúvidas, daqueles ressentimentos. Diga com fé, meu irmão, minha irmã, aonde tu estás agora, o Espírito de Deus está sobre você. Nesse momento, o Espírito Santo de Deus te toca, te visita. Pede com que o Espírito Santo de Deus te liberte, te santifique, te purifique. Oh, meu irmão querido, o Senhor Deus te colocou no mundo não foi para tu morrer na bebedeira, na cachaça, não. Não foi nessa droga, não foi no vício. Você está hoje nessa cachaça, nessa droga, por conta da fraqueza da carne. Mas o Espírito Santo de Deus, que tem poder sobre o céu, sobre a terra, domínio até sobre o inferno, sobre todas as coisas, o Espírito Santo pode te curar, basta você crer. Basta você fazer um compromisso com Deus agora, aceitá-lo em sua vida e dizer: meu Senhor, humanamente eu não tenho força, eu não tenho coragem, mas Senhor, pelo Teu poder e pela força do Teu Espírito Santo, eu quero. Diga essa palavra, diga: eu quero, eu desejo ser liberto, ser curado. Cura meu coração, Senhor. Liberta-me com Teu poder daquilo que eu não tenho mais forças. Liberta-me, Senhor, dos meus vícios, dos meus desejos, das minhas loucuras e vaidades. Toma de conta de mim, Espírito Santo. Nesse momento eu quero consagrar a Ti, meu divino Espírito Santo de Deus. Aleluia, glorificado e exaltado é o Teu nome. Eu quero te pedir, meu divino Espírito Santo, pela menina de Cibele, uma criancinha de 1 ano e poucos meses. Criancinha que acordou, que amanheceu o dia, aqui na bica de baixo, desmaiada, e foi transferida para o Recife, com certeza é aquela doença que dá em crianças, e foi transferida para o Recife às pressas. Meu divino Espírito Santo, essa criança é tua. Abraça essa criança, faz na vida deste bebê, desta bebê, aquilo que homem nenhum pode fazer. Dai força à mãezinha dela, que é uma mãezinha jovem, inexperiente,
Mas Nossa Senhora, ela é tua filha. A Cibele é tão devota da Senhora. Então a Senhora, como é mãe de toda mãe, orienta ela, vai passando na frente, vai usando o médico, vai abrindo caminho, porque quando a gente é do interior que vai para o Recife, é pior do que uma morte, só o nome Recife. Mas Nossa Senhora, meu Divino Espírito Santo, vai abrindo caminhos. Nós consagramos e entregamos a vida desta bebê em tuas mãos, ó Santo Espírito. Meu Divino Espírito Santo, eu também venho te pedir nessa tarde, nesse momento, por aquelas pessoas que agora, sim, que agora, meu Deus, está sendo transferida para outros hospitais. Pessoas em coma, pessoas com AVC, pessoas com problema de rins, de coração, pessoas com doenças incuráveis. Oh, meu Divino Espírito Santo, tudo é teu, tudo te pertence. Acolhe os teus filhos e tuas filhas que padecem na dor, no sofrimento. Meu Divino Espírito Santo, com essa boca impura que temos, não somos nem dignos de falar um nome tão santo, tão puro como o do Senhor. Mas por piedade, meu Divino Espírito Santo, tende compaixão de nós. Recebe a nossa oração neste momento, de tanto homem, de tanta mulher, de tantos filhos e filhas teus e tuas, que neste momento chamam o teu nome. E a gente sabe, meu Divino Espírito Santo, que na maior profundeza do abismo que a gente estiver, mas no momento em que a gente abre a boca e que a gente te chama teu nome, que te pede socorro, os demônios fogem, a terra estremece e o céu se abre. Nós cremos em tua providência, Senhor.

Glória a Deus. E nesse momento, meu irmão, nós estamos aqui com a senhora, que dentro de poucos instantes nós vamos trocar uma palavrinha com ela. Mas eu já sei com que o Espírito Santo de Deus, ele já está tocando em corações, em mentes, em almas, em vidas. E quando a gente usa o microfone dessa rádio, o Espírito de Deus trabalha. E as obras, elas surgem. Nesse momento, meu irmãozinho, minha querida irmã, eu quero desejar para você uma tarde santa de quinta-feira, uma abençoada manhã de domingo, que este domingo seja um domingo de paz, de luz, de bênção para você, para sua casa, para sua família. Um domingo que nós clamamos a Deus sem tragédias, sem fatalidades. Nós te consagramos este domingo, Senhor, a Ti, ó Supremo e Eterno Deus. Essa canção é para você, meu irmão. Essa canção é para você, minha irmã, que às vezes com uma coisa tão pequena se agita, perde a cabeça, vai à loucura, desdoidiça, perde o controle, briga com todo mundo, se intriga com todo mundo. Muitas vezes, por falta de controle, eu uso essa expressão, vai à baixaria, discutindo, denegrindo e se afastando de Deus, se afastando da fé. Essa canção agora, meu irmão, que eu passo para você, é para você que se preocupa facilmente. Tenha calma, confie no Senhor. Porque se teu marido ou se tua esposa te foi infiel, foi infiel contigo, desumano contigo, injusto contigo, mas o Deus que tu acreditas, Ele é fiel e Ele te ama como sois e como és. Oh, meu querido filho, minha querida filha, pede a Deus que te acalme, pede a Deus que te controle. Sim, meu irmão, sim, minha irmã, eu te digo essas palavras, não é criticando você, mas é te dizendo, levanta-te e vem para o braço de Jesus, e vem para o colo do Senhor, e deixa Ele te abraçar e te acalmar. Nessa hora que você dá essa vontade de chamar nome, de dizer um palavrão, de rogar uma praga, de descunhambar alguém, clame a Deus. Bata no seu peito, olhe para o céu e diga, me acalma-me, Senhor. Enche-me de Ti. Me controla. Principalmente aquela pessoa que lhe faz desaforo. Aquela pessoa que lhe fica com deboche, com indireta, você sabe que é diretamente para você, para ver se você perde a paz e parte para a agressão e se tornar em uma grande fatalidade e tragédia. Mas se você está na luz e se você está com Deus, você vai vencer na calma, você vai vencer no seu silêncio. E essa pessoa que está fazendo isso com você, te preocupa não, abençoa ela no nome do Senhor, porque a cobrança dela vai chegar, cedo ou mais tarde vai chegar. Aquela pessoa que te envergonhou, que humilhou, aquela pessoa que falou tão mal de você, tentou te destruir de todas as formas, de todas as maneiras. E você, no silêncio, muitas vezes com o coração despedaçado, mas o Senhor te manteu de pé. Mas o Senhor te segura e te sustenta. Porque Ele é fiel. Porque Ele é tremendo. Porque Ele é santo. Vamos do começo agora. Para o colo de Jesus. Tenha calma, confia no Senhor.

0: Amém, louvado e adorado seja o nosso Deus. Povo santo, povo do céu, povo querido, eu estou aqui com uma senhora que agora vai falar conosco. Quero neste momento agradecer às 13 pessoas que estão online na live do programa, que bênção. Meu fraterno abraço a Ivanildo Bezerra, lá em Belo Jardim, Jandira Camelo, Cleide Siqueira, Luciano Góes de Amorim, meu amado amigo e irmão, compadre Juscelino, minha comadre Josenilda do Caju, Vânia Blandino, Dona Helena Souza, senhor Damião Pedrosa, Dona Rosemary Cavalcante, Alvina Bezerra, Daiane Ferreira, Dona Maria do Socorro Venâncio, uma santa mulher de Deus, Sueli de Leda, de Mãe Tonha Saturnino, Dona Neuza Silva, esposa de seu Guilio, Dona Aparecida Tenório Alves. Essas foram as pessoas que o Facebook me mostrou, mas aos poucos ele vai mostrando. Minha senhora querida, estou te conhecendo através de Josinaldo Lira, que foi um anjo que Deus colocou no teu caminho para que você chegasse à rádio, para que a gente pudesse chegar ao teu encontro. Primeiramente, boa tarde. Eu gostaria que a senhora dissesse o seu nome.
1: Boa tarde, meu nome é Rosilene Fernandes Bezerra.
0: Certo. A senhora, agora fala um pouquinho da sua história. A senhora morava onde?
1: Eu morava em Venturosa, só que eu tinha uma casa e vendi. Eu tive que vender minha casinha e fui embora para Rio Grande do Norte.
0: Sim.
1: Aí passei 1 ano e 4 meses lá. Aí não deu certo, eu estava passando muita humilhação lá. E trabalho eu não consegui arrumar porque eu tenho um problema de saúde, labirintite, um Sim. monte de coisa. Aí eu levei meus móveis para lá tudinho, tive que dar de graça lá, vender, né, por uma merreca, né?
0: Sim.
1: Aí eu vim embora, aí tô aqui na casa de uma filha minha, que se chama, o nome dela é Paula, ali no alto.
0: Sim, filha.
1: Aí tô lá vivendo, é filha minha e tudo, mas eu digo que eu tô vivendo de favor.
0: É, né? Bom a sua casinha, não é? É. Então, minha querida, nós te ajudamos com as pequenas coisas, mas eu gostaria agora que a senhora falasse a sua história, que a senhora, nesse momento, a senhora está entrando, filha, na casa de tanta gente boa. Tem tanto homem, tanta mulher de bem, de paz, que te ouve agora. E aqui a cidade da Pedra, filha, é gente de coração bom. Então eu gostaria que a senhora contasse um pouquinho da sua luta e o que a senhora precisa, o que a senhora deseja, para que a gente, através da rádio, possa te ajudar.
1: Aí eu consegui alugar uma casinha no alto mesmo. Hoje a dona da casa me deu a chave, disse: eu confio na senhora, dona Rosilene, leva a chave. E eu não tenho nada, eu não tenho móvel, eu não estou dormindo no chão com a minha filha de 17 anos. Ela também tem problema de saúde, tem ansiedade. E eu estou na casa de Paula, da minha filha. Outra filha minha, né? É casada, tem o marido dela, o esposo dela. E eu aluguei essa casinha e a dona da casa me entregou a chave, só que eu não tenho nada para colocar dentro dela.
0: A senhora tá dormindo no chão?
1: Uhum.
0: Nenhuma cama a senhora
1: tenho,
0: tem?
1: Não tenho cama, não tenho nada, só tenho o poder de Deus na minha vida.
0: E ele vai ajudar.
1: Em nome de Jesus, eu creio que...
0: E você que está me ouvindo, Ana Lu do Sucatão, você está me escutando agora? Se a senhora tiver, me diga se a senhora tem uma cama de casal iBox, tá certo? O nosso programa, a gente vai entrar com uma cama box para a senhora. Ana Lu, ela é madrinha do programa, e a gente vai comprar essa cama e vai pagando a ela de pouquinho. Ana Lu do Sucatão, entre em contato comigo me dizendo se você tem. Agora, as pessoas que estão me ouvindo em casa, essa senhora, a senhora tem quantos anos, filha?
1: Tenho 51 anos.
0: Uma senhora de 51 anos, foi morar fora, lá fora passou por muito sofrimento, por muitas amarguras, voltou aqui, está na casa de uma filha. Como vocês acabaram de ouvir, alugou uma casa, não tem nada. mas a cama hoje a senhora já não vai dormir no chão, tá certo? A senhora já não vai dormir no chão. Se Ana Lu ela não tiver essa cama, mas onde tiver aqui, a gente tem crédito, a gente vai lhe providenciar a cama, que é o mais sagrado, um lugar para a gente deitar. A coisa mais sagrada é o sono que a gente tem. Mas você que está me ouvindo, minha querida mulher de Deus, minha santa dona de casa,

Aquela mesinha, entre em contato com a Raido agora, porque eu te garanto que o que tu fizeres para esta pessoa, você não imagina o quanto tu vai receber de graça do céu. Porque quem dá o pobre, empresta a Deus. Às vezes a gente empresta dinheiro a tantas pessoas caloteiras, veaca, e a gente recebe. Imagine, pessoal, a gente emprestar ao Todo-Poderoso. Quanta bênção, quanta graça a gente vai receber. Então eu acredito nesse momento na força do amor do Senhor, na força da caridade, da irmandade, que vai entrar aqui no meu zap pessoa dizendo, tenho certeza que aqui vai entrar homem, vai entrar mulher, dizendo, irmão Nildo, eu tenho uns alimentozinho, eu tenho um gelaguazinho, eu tenho um filtro, eu tenho uma cadeira, eu tenho um sofá, eu tenho um colchão. Eu tenho certeza que pessoas movidas pela fé, movida pela graça de Deus, vai ajudar. Pessoas vão dizer, irmão, eu não tenho uma cama ou uma mesa, mas eu tenho 10 reais. Já vale 1 milhão. Porque aquilo que é dado com amor, Deus abençoa. Deus, ele multiplica, porque ele é fiel. Aleluia.

Amém, louvado seja Deus. Falando com Ana Lu do Sucatão agora, Ana Lu me ligou no meu celular. Ana Lu não tem cama de casal, ela vende lá umas coisinhas de móveis e usados, mas ela tem uma cama de solteiro e ela está doando a cama de solteiro com um colchão de solteiro. Ela está doando, ela está dando. E eu, pelo programa, minha irmã, com as pessoas que nos ajudam, nós vamos comprar um fogão para a senhora lá, tá certo? Porque ela é madrinha do programa e a gente com ela vai pagando aos pouquinhos, porque a gente ajuda muitas pessoas com questão de alimentos. Nós já te ajudamos com os alimentozinhos, não foi? Não foi, Josinaldo? Com os alimentos. Então, a gente ajuda as pessoas, filha, com medicação, principalmente controlado, que não consegue pegar no CAPS, que não tem benefício. Então, Ana Lu do Sucatão está te doando a cama de solteiro e o programa está te dando um fogão, tá certo? E eu tenho certeza que vai aparecer mais coisas aqui com a graça de Deus. Então a senhora já tem a caminha para ir reservando com sua filha, eu tenho certeza. Eu não sei, Dona Vânia do Tacazinho, Dona Vânia, se a senhora estiver me ouvindo, a senhora me mande um áudio, porque foi uma pessoa de um sítio que me doou uma cama de casal, agora disse que tinha um pezinho quebrado. E se a gente bota um tijolinho, bota uma coisinha tranquila? Se foi a senhora, Dona Vânia, a senhora me manda um zap dizendo para a gente providenciar, tá certo? Porque agora nós já temos um fogão e já temos uma cama de solteiro. E eu acredito no poder de Deus e na graça de Deus que vai aparecer mais coisa. O Pix agora. Tem pessoas pedindo o Pix. 87 é o meu número de celular. 991-32-6773. Eu vou repetir novamente o meu Pix. 991-32-6773. Então agora nós vamos continuar o nosso programa Hora Santa Eucarística com esta primeira música que eu passei para meu Dona Vânia do Tacazinho, está me ligando, vou atender Dona Vânia. Então nós vamos com a primeira música, meu prezado Josinaldo Lira, Se o Trovão e o Mar. A gente canta, louva e adora a Deus. Então cantemos nesse momento pedindo a graça e a misericórdia de Deus. Estamos aqui aptos para receber a ajuda, a solidariedade desse povo santo da pedra. Quero mandar um abraço à minha irmã Nilda, à Aline, a seu Popó, a minha mãe, a minha amada e querida Luciana, que está aí com José, com o Marco nos ouvindo, né? O Raidinho aí em cima da geladeira. Um abraço para ti. Que Deus nos abençoe e nos proteja. A todo o povo de Deus que está conosco neste momento, nos ouvindo, nos acompanhando, que bênção, que graça poder chegar até você. Então, tudo é bem-vindo, gente. Um lençol, um forro de cama, um travesseiro, uma cadeira, um sofazinho. Ela não tem nada para dentro desta casa. Não tinha, que já tem uma caminha, já tem um fogão. Cantemos Se o Trovão e o Mar.

0: Amém. Glória a Deus, exaltado é o nosso Deus. Eu quero aqui agradecer ao povo santo que está conosco. Pelo Facebook, quero mandar um abraço à dona Sirlene Siqueira, que é uma pessoa muito querida, a seu Lourival, a sua irmã Cleide Siqueira, que já mandou uma ajudinha para o programa de 10 reais. Que esse 10 reais, minha filha, é 1 milhão, viu? Você mandou 1 milhão pra gente. Deus te pague, Deus te abençoe. Nós já temos aqui uma ajudinha de Cleide de 10, tá certo? Ana Ludo Sucatão doou uma cama de solteiro. Nosso programa providenciou o filho Fogãozinho. Dona Vânia do Tacazinho, a cama de casal. Quero saudar a Dona Jandira Camelo, lá em Capoeira de Dentro, a senhora Rosineide do Sítio Gentil e toda a sua casa, seu esposo que está nos acompanhando. Rosineide lá do Gentil, também uma pessoa muito boa. Dona Lindalva lá da Veneza, que está também nos acompanhando, outra pessoa querida. A Dona Evani Oliveira, que é Dona Vivi, passou quase 3 meses no hospital, hoje está curada, liberta pelo poder de Deus. Seu Luciano de Góis de Amorim, lá no Rio de Janeiro, que é filho da pedra, também está nos acompanhando. Então, a todo esse povo, seu Zezito, lá em Minas Gerais, em Montes Claros, a todo esse povo do céu que está nos acompanhando, muito obrigado. A Lenira Ramos em Venturosa, a outra Lenira no Rio dos Bois, também a Dona Maria Aparecida da Lagoa Seca, a Rosanete Sintra, seu marido Gilmar, seus filhos, a sua filha, a todo esse povo santo que está conosco. Deus abençoe e proteja a vida de cada um de vocês. Também quero agradecer as pessoas que estão nos ajudando. Vou repetir de novo, o Pix é 87 99132 6773. Esse é o meu Pix para você que pode ajudar essa senhorinha que está conosco. O nome da senhora é? Seu nome?
1: Rosilene.
0: Dona Rosilene. A quem pode nos ajudar? Dona Rosilene, que está aqui na pedra. E eu sei que muitos anjos de luz estão aparecendo, pessoas se levantando pela graça de Deus. Então, o que a gente for conseguindo, eu tenho certeza que vai aparecer muitas pessoas para ajudar essa Santa Senhora. Então nós vamos agora, meu prezado Josinaldo Lírio, peço que você coloque os áudios, por favor, os primeiros áudios do programa.

0: Boa tarde, Nildo. Tudo na paz, tudo bem com vocês, sua família, todos da rádio, do programa. Pai do Senhor, nosso Senhor Jesus Cristo, toma conta de todos nós. Peço oração por mim, minha família. E por todos que estiverem necessitados. Eu não perco esse programa por nada. Quando eu não digo nada, mas estou escutando. Eu amo esse programa, é muito belo. Fica muito bem, eu fico muito bem assim enquanto estou assistindo. Fica na paz e Deus abençoe a todos vocês, seus filhos, sua esposa, todos que faz, que participa. Um abraço, amigo Nildo. Ô Nildo, boa tarde. Eu já mandei um áudio aí, mas eu aqui do Tacazinho, a cama de casal. Ela tá faltando um pé, mas o pé a gente já tem, já arrumou. Só é quando chegar lá colocar. E era bom que viesse buscar meio logo, que tá ali debaixo de um pau. Uma planta. Sabe? Aí você vinha buscar logo, é da vizinha, que ela mandou me oferecer esse programa que eu participava, se queria. Eu já mandei ver a você.
1: Uma cadeira, uma sofazinha, ela não tem nada pra dentro desta casa.
0: Tá bem?
1: Já tem uma caminha, já tem um lugar.
0: Se você tá ocupado.
1: Se eu trocar o meu mar.
0: Eu vejo você falando agora.
2: Nildo, boa tarde. Aqui é Rosineide, do Sítio Gentil. Eu gostaria de pedir oração para mim. Estou sentindo muitas dores na coluna. E para todos os ouvintes.
3: Bom dia, mãe. Tá bom, 6 horas da noite, tá bom. A hora que você puder. Viu? E graças a Deus. Eu tô bem. Melhor.
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Bom dia, Pedra, começando o nosso programa Conexão Total. Hoje, domingo 20 de setembro de 2026. Muito bom dia, cidade. Bom dia, Pedra. Muito obrigado pela sua audiência e seu carinho. Vamos de muita música boa, informação, entretenimento. Domingo, início de semana. Deus abençoe a você, toda a sua família. Bom dia, cidade. Bom dia!

Muito bem, Novela da Cidade, 10 horas, 12 minutos, 10 e 12. Mandar um bom dia especial. Nossa amiga Marilene, lá na Rua Nova, tá curtindo. Alô, Lau! Bom dia, cidade, bom dia! Hoje o programa aqui é no meu comando, né? Hoje nosso amigo Jal teve que se ausentar um pouco, né? Mas tô aqui, tô no batente, é claro. Tamo aqui pra melhor da cidade, trazer música boa pra você.

Também mandar um bom dia especial ao nosso amigo Iório Aninha, lá na Rua Nova. Meu amigo Paulo Ferraz, Lucinha, na Laje da Raposa, tá curtindo. Alô, Paulo! Solta o aboio, Paulo! Aquele abraço, bom dia! Também nosso amigo Jorge, lá no sítio Simão, tá curtindo o programa Destaques. Vamos começar amanhã com muita música boa. Daqui a pouco tem informação para você.

Muito bem, na melhor da cidade, 10 horas 24 minutos, 10h24 na sua Pedra FM. Programa Conexão Total do Ponto de Cultura Cocupe. E todas as quartas-feiras estamos com o curso Poesia, Versos e Tradições na Escola Mário Cavalcante, uma realização Ponto de Cultura Cocupe. E vem aí Quando a Praça Vira Poesia, no distrito do Horizonte Alegre. E atenção, você que mora no Horizonte Alegre, logo mais em breve estaremos chegando aí com o projeto Quando a Praça Vira Poesia. Poesia, verso, recital, música, cantoria, repente, improviso, aboio e muito mais. Vai ser uma tarde diferente, aguardem. Mandar um abraço bem especial ao nosso amigo Fagner, também Fagner Poeta, lá no sítio Mandu, tá curtindo toda a turma. Bom dia, cidade!

Muito bem, 10 horas 37 minutos, 10h37. E olha só, gente, o mundo da banda marcial, né? Hoje amanheceu em luto, faleceu ontem na cidade de Arco Verde o maestro da banda Erema, né? Maestro Abner. Fatalidade de um acidente, né? Deixando assim o mundo da música, o mundo das bandas marciais, bandas fanfarras, né? Nós aqui da Pedra tivemos a satisfação de participar de eventos com ele. Desejamos a todos os familiares nossos sentimentos, viu? Nesse momento de dor, perca. E agora só saudade, né? Quem viveu momentos com Abner sabe o músico excelente que ele foi, né? Descanso eterno, dá-lhe, Senhor. Continuando, 10 horas 38 minutos, 10h38, na melhor da cidade, no seu, no nosso programa Conexão Total. Música boa de qualidade.

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1: Isso é cagada e cuspe de paisagem do interior, né, não? Gente, quando chega nessas coisas, vendo esses elementos de interior, uma boteca, uma conversa desse, isso é paisagem interior. A expressão cagada e cuspido é uma expressão de origem ibérica. Isso vem de encarrara e esculpido. É uma coisa tão parecida com outra que a pessoa diz assim: olha, isso é encarrara e esculpido. Depois se deformou para encarnado e esculpido. Encarnado de encarnar. Depois se deformou para escarrado e cuspido. E o matuto arredondou para cagar de cuspir. Isso é cagar de cuspido, paisagem do interior.

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Um par de bebo agarrado, preto velho rezador, jumento, jipe, trator, lençol voando estendido, isso é cagado e cuspido, paisagem de interior. 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Bebo lascando a canela, escorregando na fruta, no batente uma matuta, areando a panela, cachorro numa cadela, se livrando das pedradas, ciscador, corda inchada na mão do agricultor, no jardim um beija-flor, num pé de planta florido, isso é cagado e cuspido, paisagem do interior. Mastruz e erva cidreira debaixo do jatobá, menino querendo olhar as caças da lavadeira, um chiado de porteira, um fole de oito baixo, pitomba voando caixa, um canaro cantador, caminhão de eleitor com os votos tudo vendido, isso é cagado e cuspido, paisagem de interior. Um motorista cangueiro e um jipe cheio de batata, um balá de albercato, porca gorda no chiqueiro, um camelô trambiqueiro, avelóis, lagartixa, bode velho de barbicha, bisaco de caçador, um vaqueiro aboiador e um bodegueiro adormecido, isso é cagado e cuspido, paisagem do interior. Meninas na cirandinha, um pula corda e um toca, varredeira na fofoca, uma saca de farinha, cacarejo de galinha, novena no mês de maio, vira-lata, papagaio, carroça de amolador, fachada de toda cor, um bruguelim desnutrido, isso é cagado e cuspido, paisagem do interior. 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Um soldador de panela debaixo da gameleira, suvaqueira, balinheira, uma maleta amarela, rapariga na janela, casa de taipa e latada, nuvinha dando mijada na calçada do Dodô, toalha no parador, um terreiro bem farrido, isso é cagado e cuspido, paisagem do interior. 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

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Quem trabalha na prefeitura pensando em receber cedo, mas o prefeito em segredo diz: depois você procura. Se for preciso, ele jura na providência divina. E o pobre diz: e Severina, tá esperando por eu? Mas só recebe o que é seu depois que a feira termina. 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

0: Muito bem, gente, ficando por aqui, hein? Até semana que vem, se Deus quiser, estaremos de volta com o programa Conexão Total. Um grande abraço, bom início de semana a todos. Tchau, tchau. Fui!
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2: Estou apaixonado. Daniel, é agora? Não, é o Wilson Meirelles que está chegando. Ele chegou diferente, né? Chegamos assim, com aquela sintonia, com aquela vontade, nossa, eita, nossa, eu já chego com aquela vontade cantando música, recordando sucesso. E essa primeira aqui é muito maravilhosa, essa música, viu? Vamos já ouvir, mas primeiro, eu, Wilson Meirelles, estou chegando na sua rádio, prazer em estar com você, muito prazer, meu amigo, muito prazer, minha amiga, aqui estou eu, chegando quem? Você conhece essa voz? Olha, essa voz é Wilson Meirelles, um programa Sertão Saudade. Essa voz aqui que, né, o pessoal ouvindo aí pensa que é um velho. Será que é um velho essa voz aí, esse rapaz? Esse jovem, na verdade. 97, você já faz a conta aí, viu? Mas vamos que vamos, seguindo com o nosso programa Sertão Saudade, a sua participação a partir de agora tá valendo também, tá bom? Programa Sertão Saudade já está no ar.

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7: Já estamos de volta. Esse é o nosso programa Sertão Saudade, na sua sintonia maravilhosa. E aí, como é que vocês estão? Estão tudo certinho por aí? Estão participando, estão interagindo? DDD 98981368940. Aliás, DDD 98. Calma aí, produção. Às vezes eu me confundo aqui. DDD 98981369365. DDD 98981369365 é o WhatsApp, viu, gente? Para você que deseja participar, para você que deseja interagir junto com a gente. Quero também aqui deixar o meu fortíssimo abraço para ela, que está sempre participando com a gente, a Vanusa de Araújo de Oliveira dos Brejinhos, município da Bahia. Tá ligada com a gente. Minha amiga Geila, né, de Capitão Enéas, meu amigo Geraldão Andino, lá de São João Evangelista, meu amigo Grandão Santos, em Cícero Dantas, na Bahia. Zaquiel Costa também junto com a gente. Alô, meu amigo Zaquiel, um abraço para você, obrigado pelo carinho da sua audiência maravilhosa. Margarida de Viçosa, ouvindo a gente pela Tropical FM. Alô, Margarida! Tudo bem com você, minha amiga? Eu espero que sim. Abração também para Aparecida Alves, de Viçosa, Alagoas, curtindo junto com a gente também. São essa legião de ouvintes aqui. Se eu me esqueci, me perdoe, né? A Manu, olha ela aqui, ó. Manu, de Nova Matrona. Alô, Manu, como é que você está? Tudo bem por aí? Tudo certinho? Vai lá, vai mandando a tua mensagem aí que a gente tá por aqui. Na sua sintonia, levando o melhor do sertanejo raiz.

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0: Tá, eu sou deles. João Paulo e Daniel, minha estrela perdida aqui no nosso programa Sertão Saudade, já que eu volto.
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9: 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Já estamos de volta, Brasil. É o nosso programa Sertão Saudade. Levando, ó, sucesso, música boa, boa companhia dele, Wilson Meirelles, e esse sucesso, Leandro e Leonardo, Não Olha.

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0: Esse é o nosso programa Sertão Saudade na melhor sintonia. Já já eu tô de volta.
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16: Já estamos de volta na melhor programação, trazendo ó Eduardo Costa e Leonardo. Um degrau na escada. Essa daí pra gente recordar. Se a música boa, sucesso, é aqui no programa Sertão Saudade.

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0: Encerrando mais uma edição do nosso programa Sertão Saudade. É isso, meus amigos. Isso foi o nosso programa Sertão Saudade. E aí, gostou? Até a nossa próxima edição. É claro, se assim o nosso bom pai nos permitir. Obrigado pelo carinho. Você que estava desde o comecinho ligado, esperando o Wilson Meirelles chegar. E ele chegou e encerrou a partir de agora também mais uma edição. Até lá, Brasil. E até a próxima edição. Tchau, tchau. Fui.
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7: Muito bem, meus amigos, estamos chegando, o Mundo Sertanejo já está no ar. Olha só que eu estou muito feliz, viu? Estamos sempre juntos através do nosso programaço Mundo Sertanejo. Este programa que é meu, é seu, é nosso, já está no ar através de nossas rádios parceiras, afiliadas à nossa central de produção, Rádio Estúdio Brasil. A cada diretor, a cada programador, a cada locutor, meu abraço carinhoso, minha gratidão a todos vocês que compõem essas equipes, né? Aos recepcionistas, aos zeladores, né? Aos faxineiros, nosso abraço carinhoso. Aos internautas que estão em qualquer canto do Brasil e do mundo, ouvindo o Mundo Sertanejo, através do aplicativo Rádio Estúdio Brasil, ou também através dos aplicativos de suas emissoras, suas rádios preferidas pelo Brasil inteiro, viu? Gustavo Lima abre o programa cantando bonito, Desejo Imortal.

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1: Maravilha, maravilha, vamos em frente. Mundo Sertanejo está no ar. Um abraço aí, Dr. Newton, né? Todos da equipe, os locutores Lídia, Marcos, Raíssa e Gilberto aí do escritório, né? Da parte administrativa, Dr. Tirso, o advogado, Dr. Newton, todos da equipe do nosso, aí da Rádio Cidade AM, de Pereira Barreto, São Paulo, para vários municípios, audiência muito grande, Marinópolis, o vereador Marquinhos Marim, nosso prefeito Evaldo aí, também o compositor José de Oliveira, a todos vocês, 15 horas, nós estamos no ar aí, um abraço a todos vocês, minha gratidão, também tocando aí o sucesso do Diego Valadares na programação local e da rádio, né? Muito obrigado. Cristiano Araújo canta, saudoso Cristiano Araújo, Efeitos.
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1: Maravilha, maravilha, que o sucesso não para. Mundo Sertanejo é música e alegria no seu rádio. Vamos em frente. Wesley Safadão canta Camarote. É pra dançar.

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3: Estamos de volta, o Mundo Sertanejo está no ar. J Neto, Rádio Grafite FM, todos aí de Maikinique, Bahia, ligados no Mundo Sertanejo, Manderley, Bahia, Roda Velha, Cotegipe, o Estadão da Bahia também ouve Mundo Sertanejo, assim como o Estadão de São Paulo, Paraná, Minas Gerais, Goiás, Tocantins, Amapá, Rondônia. Opa, um abraço a todos vocês de Rondônia, também aí do Pará, um abraço a todos vocês, enfim, de Brasília, o Brasil inteiro ouve Mundo Sertanejo. Vamos em frente, trio Parada Dura canta Telefone Mudo. Essa é pra recordar.

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1: Maravilha, maravilha. 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Olha só, Chicote de Luxo e Diego Valadares cantam juntos. Cabra Danado, pra dançar.

0: Tamo junto!
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2: Ele se acha o bonitão, o gostosão, o garanhão, o tremendão, tá pegando todas de montão. Diego Valadares, meu grande sucesso aí do CD 2006, 2007, fez muito sucesso, ainda faz, né? Algumas duplas gravaram. O Chicote de Luxo regravou ano passado com a minha participação no DVD, uma banda que está estourada aí pelo Brasil, meu amigo Júnior Mota. E agora o cantor Ovelha regravou e vai para os programas de televisão em São Paulo cantando Cabra Danado, programa do Ratinho, os programas do SBT, da Record, enfim, dos canais de televisão para o Brasil inteiro. Cantor Ovelha regravou também o Cabra Danado, ficou muito boa com ele. Inclusive, nós já fizemos o lançamento aqui com ele, né? Então vamos em frente. Guilherme e Santiago cantam Casa Amarela.

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8: Maravilha, maravilha, Mundo Sertanejo está no ar, estamos de volta, vamos em frente porque atrás vem muita gente. Um abraço a todos vocês radialistas, diretores, programadores, locutores de todas as nossas rádios, emissoras afiliadas à nossa central de produção, Rádio Estúdio Brasil, em Maracaçumé, Maranhão. Ô Luciano Catanhede, aí um abraço a todos vocês da web Rádio Brega Brasil, né? Um abraço a todos vocês, são mais de 5 mil rádios afiliados pelo Brasil, exibindo nosso programa Mundo Sertanejo. A todos vocês, ouvintes, um beijo carinhoso para todo mundo, a todos os nossos internautas pelo Brasil e pelo mundo, muito obrigado, viu?
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1: Olha só, Mundo Sertanejo, é isso aí. Música no seu rádio. O César Vieira, Rádio Interativa Itapetininga, São Paulo, exibindo Mundo Sertanejo com muito sucesso. A todos vocês radialistas do Brasil inteiro, meu abraço carinhoso, minha gratidão. Muito obrigado, viu, pelo carinho de sempre. Ô Pedro e o Maranhão, todos vocês da Rádio Clube FM, nosso abraço carinhoso. Samuel, todos da equipe, muito obrigado, viu? Vamos, vamos de música. Olha só, Gino e Geno cantam Ela Chorou de Amor.
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1: Maravilha, maravilha. Meu querido Alessandro Mota, DJ, DJ, locutor aí da Rádio Cidade FM de Jauru, Mato Grosso. O Everson Covise, diretor, Ivanildo Gozo, também o Rodrigo Castro. A todos vocês, muito obrigado. Nosso programa, audiência muito grande aí. Um abraço a todos vocês de Jauru, toda a região. O prefeito Passarinho, o J. Márcio, J. Márcio é cantor e empresário artístico, né? Um abraço a todos vocês aí de Jauru, Estadão do Mato Grosso. Pedro Paulo e Matheus cantam, é um novo sucesso deles, de Brasília para o Brasil inteiro, do início ao final.

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0: Anderson e Regina.
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7: Vamos em frente, estamos de volta com o nosso programaço Mundo Sertanejo. Este programa que é meu, é seu, é nosso, é bom demais. Pensa num programa bom. É o Mundo Sertanejo que está no ar. Aí no seu rádio, obrigado pela audiência, viu? Fico muito feliz com o carinho de todos vocês, meus amigos, pelo Brasil inteiro. Vamos interagir também pelo Instagram, @ Diego Valadares Oficial, no Instagram. Lá também já tem os contatos para shows, tem um link do YouTube. Aí você vai ver os vídeos, os clipes do Diego Valadares, viu? E o nosso show aí na sua cidade vai ser bom demais. Faça contato aqui com o Diego Valadares. Show dançante, show pra cima, @ Diego Valadares Oficial. E vou cantar pra vocês meu novo sucesso que tá bombando, já tá bombando aí pelo Brasil afora. Loirinha da Minissaia Branca.

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1: Maravilha, maravilha, cantei pra vocês aí, Loirinha da Mini Saia Branca, que é o meu novo sucesso, graças a Deus, já tá bombando aí nas redes sociais, TikTok, nas rádios, os meus amigos radialistas do Brasil inteiro, os locutores aí tocando, os programadores, né, programando Loirinha da Mini Saia Branca com Diego Valadares. Muito obrigado a todos vocês, viu? Vamos em frente? Marcos e Belucci cantam com a participação de Wesley Safadão. Aquele 1%.

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2: Maravilha, maravilha. Eu agradeço a todos vocês, meus amigos, pelo carinho da audiência, viu? Um abraço a todos, fiquem com Deus. Meu beijo carinhoso no coração de cada um de vocês, amigos, radialistas, ouvintes, internautas. Meu beijo para vocês, muito obrigado, viu? Vamos encerrar o programa de hoje com Alan e Aladim cantando Liguei para Dizer Que Te Amo. Um abraço a todos, fiquem com Deus. Tchau, Brasil!

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8: Meu povo querido de todo o Brasil, aquele abraço, chegando por aqui com mais um programa, Luiz Gonzaga, o Rei do Baião, programa que virou mania nacional, povo do Brasil inteiro ligadão com a gente, de norte a sul, de leste a oeste, o povo de todo o Brasil. E muitos que moram também no exterior, né? Ouvindo aí através dos aplicativos, desejo a todos muita paz, muita saúde, muita prosperidade, em nome da família Rádio Estúdio Brasil, família Edelson Moura. E vamos iniciando aí o nosso programa de hoje, trazendo a primeira música legal, hein? Chamego. É só aumentar o volume do rádio e ouvir essas músicas maravilhosas. Canta, canta, meu rei. Toca.

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3: Começou o melhor programa de Luiz Gonzaga de todo o Brasil. Alô, meu amigo José Ferreira Soares. O cara é de Conceição do Araguaia, hoje mora em Belém. Volta e Mila está ouvindo a gente, né? A você aí, meu irmão de fé, camarada, tudo de bom, paz, prosperidade e que Deus continue presente em nossas vidas. Alô, pessoal aí do grande grupo Eternos Araguaianos, em Conceição do Araguaia, Graça Guedes, toda essa turma querida aí, aquele abraço também com muito carinho, viu? A todos do grupo, tudo de bom pra vocês aí, pra todos nós, mais uma música, Paraíba Masculina, Mulher Macho, sim senhor, canta meu rei, puxa o fole e canta pra nós, Paraíba.

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3: É uma maravilha a gente saber que o Nordeste inteiro está ligado com a gente. Pessoal bacana aí, todas as regiões, felicidade. Pessoal aí da terra do nosso saudoso rei, Exu. Pessoal aí da Serra do Araripe, de toda essa região aí. Tudo de bom, pernambucanos. Alô, pessoal de Pernambuco. Aquele abraço. Eu já trago aqui para vocês mais uma música legal, mas legal demais. Olha, dança, Mariquinha. Bora dançar, Mariquinha. Bora, puxa o fole aí, meu rei!

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2: Vamos lá, minha gente querida, minha gente amiga, meus amigos de todos os dias, estes ouvintes maravilhosos que sintonizam o Edelson Moura pelo país afora. Cheguei, minha gente, quero cumprimentar todo mundo. Bom dia, boa tarde, boa noite. Charles Help tá aí acordado, já acordou? Bora, rapaz, trabalhar que a vida é dura. E vamos lá, Franklin Russo, começar esse programa com alegria e com carinho, atendendo os nossos queridos amigos e ouvintes que a partir de agora estão liberados a participar do programa de maior audiência do rádio. É o programa Amado Batista, entrando no ar. Primeira música de hoje,

0: É nós por aqui, programa Amado Batista. É uma alegria estarmos juntos todos os dias neste programa maravilhoso. Eu vou começar a atender meus queridos ouvintes.
1: Bom dia, Deus.
0: Bom dia.
1: Boa tarde.
0: Boa tarde, boa noite.
1: Como é que tá o programa aí, meu amigo?
0: Tá muito bom, graças a Deus.
1: Moura, bota minha mão, bota uma música bem boa de... É mais batista aí, bem morena pra mim aí.
0: Boto sim. Vou tocar.
1: Pra todos, meus amigos. Principalmente pra você, que você que, que gosta de uma música mais batista.
0: É verdade, aí. Verdade.
1: Aí, ó, eu moro aqui no bairro São José.
0: Sim.
1: Rua Jean Carvalho, da Rua da Pissarra.
0: Sim.
1: Rua Jean Carvalho, no bairro São José.
0: Certo.
1: Meu nome é Edson Alves da Silva. Viu?
0: Certo, Edson.
1: Então, note aí esse nome aí pra nós aí, meu.
0: Anotei.
1: Até uma boa tarde.
0: Tá, boa tarde, boa noite, bom dia. Anotei aqui o endereço também, tomar um cafezinho quando eu passar por aí. Um cuscuzinho com ovo, um pedacinho de carne, a carne de sol, né? Se Deus quiser, um grande abraço pra você. E vamos tocar pra ele. Vem, Morena!

Alô, Goiânia, nossa cidade aqui pertinho de Brasília, nossos conterrâneos de Goiás. Goiás foi quem cedeu o espaço para Brasília se aconchegar. Foi tirado um pedaço do Goiás. E aqui estamos hoje com mais de 6 milhões de habitantes, graças ao Estadão de Goiás, que cedeu esse pedacinho de chão para fazer a nossa capital da República. Ouvindo a gente em Goiânia, deixa eu ver aqui, olá galera da Rádio Estúdio, mande um abraço para mim em Goiânia, Léo Cássio. Alô, Léo Cássio, obrigado, um grande abraço para você e a todos de Goiânia, e vamos tocar uma música para você e toda a sua família, tá? É Chance. Cante aí, Amado Batista.

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Há o vazio interior. Uns os sentem mais, outros menos. Mas como incomoda. Três coisas o curam: o agradecimento, a oração e a esperança. Use-as de hábito. Agradeça o momento presente, seja qual for. Mesmo se de contrariedade, agradeça. A situação que você vivencia, agradeça. O seu agora. E lembre-se de Deus com esperança e desejo de fazer a vontade dele. Recorra aos bons pensamentos e compreenda. Um coração que é de fato bom não tem vazio. Nem o universo é vazio. Deus o preenche. Esta é a nossa mensagem de hoje, do nosso quadro Já Dizia o Velho Deitado. E vamos cantar, minha gente. Amado Batista traz agora Capa de Revista. Música.

0: Esta voz do Edelson Moura chega longe, através das mais de 800 emissoras de rádio que retransmitem o nosso programa. Eu chego em todo o Brasil, minha gente.
1: Boa tarde, Edelson Moura.
0: Boa tarde, bom dia.
1: Eu sou a Chiquinha.
0: Oi, Chiquinha.
1: Sou de Coelho Neto, Maranhão.
0: Que beleza.
1: Amanhã de manhã eu quero uma música de Amado Batista.
0: Bacana, Chiquinha. Sabe qual é a música,
1: eu
0: sabe?
1: Quero que você manda um alô todos os dias, manhã pra mim.
0: Ah, bacana, Chiquinha, bacana. Ela não falou o nome da música, não é, Charles Help? Vamos escolher uma música pra ela bonita. Eita, a responsabilidade do Edelson Moura. Tomara que ela goste. Meu ex-amor.

0: Você está ouvindo o programa Amado Batista. É o programa que passa em todo o Brasil, em mais de 800 emissoras de rádio. Alô?
1: Meu amigo Edson Moura, que fala aqui, é o João Amado, mais amado do Tocantins.
0: Oi, João.
1: Mais amado do mundo.
0: Isso, João.
1: Eu sou igual ao Batista.
0: É igualzinho.
1: O Batista é mais rico, mas eu sou o mais amado do mundo.
0: É, você.
1: Do Brasil.
0: É verdade, João. É verdade.
1: Eu gosto de tu, meu amigo. Tu é o melhor que tem no mundo.
0: Eu também gosto de tu.
1: Tu é do melhor.
0: Obrigado, muito obrigado.
1: Quer que dar pra mim aí, toca aí a música Mais Amado com o Batista.
0: Certo, João.
1: Ele vai lucidar, mais amado de Aragotinha. Lucidar a minha esposa.
0: Ah, certo. Alô, Lucidalva.
1: Eu assisto no programa do Amado Batista.
0: Muito bem, muito bem.
1: Assisto dois, mas o que botou no programa do Amado Batista hoje? Bota hoje logo, rapaz.
0: Certo.
1: O Severino é porque é vagabundo. Eu mando o áudio pra ele, não atende meu áudio.
0: Você ouviu, Charles Help? O Severino é porque é vagabundo. Olha, rapaz, Charles Help ficou brabo. Menino do céu. Ô, Charles Help, vai fazer o quê? Vai dar uma peia nele quando for lá em Araguatins? Não precisa, né, Charles? Você também não é valentão assim, não. Não vem com essa pra cima de mim, não, que eu lhe conheço, viu? Atendo o pedido musical dele, que ele tá brabo. Amar, amar.

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0: Ele de novo, meu amigo Menuso, ele já é sócio desse programa, já é uma pessoa que nos acompanha esperando a música dele tocar, o atendimento dele chegar. Fala, Menuso. Oi, amigo.
1: Bom dia, boa tarde, boa noite.
0: Boa tarde, boa noite, meu sócio.
1: Olha eu aqui de novo, seu amigão Menuso, aqui isso. De Suzano, Guaraciaba do Norte, Ceará.
0: Você manda, Menuso.
1: Hoje eu gostaria de ouvir a música.
0: Sim.
1: Posso morrer de amor.
0: Certo.
1: Um grande Amado Batista.
0: Olha
1: gostaria
0: só.
1: Gostaria de oferecer para meu amigo José Amanso com sua esposa Margarida e família.
0: Certo,
1: Luiz
0: meu sócio.
1: Luiz Zacaria, com sua esposa, Deusabete e família.
0: Certo.
1: João Barbosa, com sua esposa, Rosimeire e família.
0: Só gente
1: para
0: boa.
1: Para minha amiga, Neném da Ana.
0: Oi, Neném.
1: Com sua filha, Minerva.
0: Ô, Minerva.
1: Neném do Zé Pereira.
0: Ô, Neném.
1: Meu amigo, Xotinho. Meu
0: alô,
1: amigo,
0: Xotinho.
1: Reim. Para Antônia, seu esposo Domingos, e para todos meus amigos que estiverem na escuta do programa. Muito obrigado e
0: valeu.
1: Até o próximo.
0: Até o próximo, Menuso. Até o próximo. É o que eu falo, né, gente? Ouvinte não se compra. Ouvinte se conquista. Ouvinte a gente constrói. Olha o tanto de gente que nos acompanha e o Menuso aí ó, oferecendo para todo mundo essa música legal que ele pediu aqui. Vamos ouvir todo mundo? Posso morrer de amor. Toque aí, Franklin Rose.

0: tchau e obrigado.
1: Bom dia, bom dia.
2: Bom dia, bom dia.
1: Adelson Moura.
2: É ele.
1: Meu grande, grande locutor.
2: Obrigado.
1: Grande cantor.
2: Obrigado.
1: Adelson Moura.
2: Obrigado.
1: Bom dia, meu patrão. Bom, bom dia. Dia, bom dia.
2: Bom boa dia. Tarde,
1: boa noite.
2: Boa tarde, boa noite.
1: Estou no Pé do Rádio. Daqui a pouco começa seu programa.
2: Que legal, hein?
1: De 8 às 9
2: certo.
1: Da manhã.
2: Certo.
1: Bom dia, boa tarde, boa noite.
2: Bom dia, boa tarde, boa noite.
1: Você ouvir essa mensagem. É? E coloque a música de Amado Batista. Castelo de Sônia.
2: Certo, certo.
1: Boa tarde, boa noite.
2: Boa tarde, boa noite.
1: Um alôzão aí pra galera de Valença do Piauí.
2: Alô, Valença.
1: Todos aqui são seu fã.
2: Sim.
1: Número 1 de Castelinha.
2: Muito bem.
1: Dona Tereza tá mandando um abraço aí pra você.
2: Alô, Tereza.
1: Um abraço aí do seu Guimarães.
2: Ô, Guimarães.
1: Tudo de bom, meu amigo.
2: Tudo de bom, Guimarães. Obrigado, obrigado. Vamos lá. Tocando aí a música que ele gosta, a música que ele pediu hoje. Guimarães também é outro sócio nosso, está sempre aqui, dando ar da graça, nos dando a alegria da sua participação. Ouçam agora, Castelo de Sonho. Vamos ouvir.

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1: Tenho aqui um pedido de alôzinho. Mandar um alô para Rainilde Teixeira. Alô, Rainilde. Ela mora onde? Não mandou dizer onde é que mora, mas diz assim: mande um alô para nós. Estamos todos lhe ouvindo. Deus abençoe. Obrigado, Rainilde. Um alusão para você. Deus abençoe você também, toda a sua família. E quero aqui aproveitar a oportunidade da sua mensagem, mandar aqui a música Lista de Compras.

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Bolívia, cante aí, Amado Batista, para nós.

0: Vamos lá, meus amigos. Vamos dar continuidade ao programa líder de audiência em todo o Brasil. É o programa do Amado Batista.
1: Bom dia, boa tarde, boa noite.
0: Bom dia, boa tarde, boa noite.
1: Boa madrugada.
0: Opa, igualmente.
1: Adelson Moura, tudo bom? Quando eu falo Adelson Moura, eu me lembro do Adelson Alves. Adelson Alves, lá do Rio de Janeiro.
0: Verdade.
1: Você sabe quem é, né?
0: É, da Rádio Globo, né?
1: Já tem 80 e poucos anos, né?
0: Olha só.
1: Adelson.
0: É verdade.
1: Mas, Adelson, rapaz, faz tempo que eu não escuto a rádio...
0: Sim.
1: É, aquela lá de Conceição do Araguaia, rapaz.
0: Certo, certo.
1: Por favor, me bote aí o link dela.
0: É.
1: Saiu da Rádio Net.
0: Sim.
1: Eu já procurei essa rádio em todo canto. Tá com meio um ano que eu procuro e não acho.
0: Olha.
1: Me mande aí, por favor, meu amigo, o link da rádio.
0: Vou mandar.
1: Lá de Conceição do Araguaia, pra gente escutar, tá tão boa.
0: Certo. Rádio. Bacana.
1: E eu nunca mais consegui.
0: Certo.
1: Se mandar esse link pra mim, eu vou agradecer demais, viu?
0: Certo, meu amigo.
1: Eu escuto o seu programa aí.
0: Olha, que beleza.
1: Amado Batista, todo dia.
0: Que bacana.
1: Um abraço, meu amigo.
0: Outro abraço para você.
1: Agradeço a sua atenção.
0: Igualmente, eu que agradeço também. Estou mandando agora o link atual para você ouvir a nossa programação. Ouça, Estou Só.

Sou eu agora, viu? Edelson Moura vai cantar pra vocês. Chegamos na hora do quebra-galho. O programa é assim, começa e quando vai chegando no final, a gente traz esse quadro aqui, uma música do Edelson Moura, pra gente começar a pensar na nossa despedida, já ir preparando aqui a bancada para o próximo companheiro que vem chegando, não é mesmo? E hoje, Edelson Moura, qual é a música? Adeus, amor! Coloque aí, Franklin Russo.

0: Já vamos embora, é uma pena. Está terminado o programa de hoje do Amado Batista. Até o nosso novo encontro, meus queridos amigos. Fiquem todos com Deus. Tchau, tchau, Brasil.
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0: Ô minha gente, olha nós aqui de novo, abrindo mais um programa Ligação Nacional. Bom dia! Boa tarde, boa noite para todos vocês, muito obrigado, viu? Essa audiência fantástica que vocês conferem ao Edelson Moura todos os dias aqui no programa Ligação Nacional. Eu, Charles Help, Franklin Russo, Zélia Maria, Marcelo Moura, estaremos todos aqui com vocês, levando este programa para todas as cidades que nos retransmitem diariamente. São mais de 400 emissoras de rádio espalhadas por todo o país. Que bom, né, gente? Que maravilha. Vamos começar? A conversa tá boa, mas nós temos que trazer a primeira música de hoje.
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0: Mensagem do dia.
1: Conte com Deus, abra o seu coração, diga em pensamento tudo o que precisa para obter a felicidade, para ser uma pessoa mais pura, mais verdadeira e voltada ao crescimento interior. Conte também o que mais o aborrece, as esperanças frustradas, o que era um anseio e se transformou num pesadelo, o que seria um benefício e escondeu o alto tormento do seu sono e do seu dia. Deus ouve você. Até as falhas mais pequeninas do seu espírito são conhecidas por Ele. A certeza de ser ouvido por Deus é um grande tranquilizante da alma.

0: Vamos falar com o povo, né? Tá na hora, né, Charles Help? Falar com os nossos amigos, nossos ouvintes. Tem aqui uma chamada. Aliás, chamada não, uma mensagem. Vamos lá.
1: Bom dia, Nelson Moura.
0: Bom dia,
1: Nelson Moura. Aqui é Miguel Filho, da cidade de Paraíba, Maranhão.
0: Ô, Miguel.
1: Curtindo aqui seu programa.
0: Bacana.
1: Durante a parte da manhã.
0: Um abraço a todos de Paraíba.
1: Que você mandasse aí uma música aí pra gente aí, das melhores aí, aqui pra turma de Paraíba, Maranhão.
0: Curtindo você
1: aqui pela Rádio Máxima FM 87,9.
0: Bacana demais. Vamos mandar um abraço a todos de Paraibano, especialmente para ele. Muito obrigado a você pela mensagem. E não esqueça, aqui é a sua casa e a Rádio Máxima FM. Manda ver para nós aí. Toca uma música bonita para ele, Franklin Russo.

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3: É, gente, os dias estão passando muito rápidos. Ai, meu Deus do céu, o tempo está passando ligeiro. Meu abraço para os meus ouvintes da Rádio Alfa 98,5 de Bueno Brandão, sul de Minas Gerais. Rádio Cultura 89,5 de Mogi Mirim, São Paulo. Rádio Clube de Pouso Alegre, Minas Gerais. Rádio Alfa 103,9 de Tombos, Minas. Nosso diretor Benedito Clóvis, obrigado, Benedito, pela retransmissão dos nossos programas aí na sua cidade. E vamos nós, continuando aqui o nosso bate-papo com ele, J. Neves, o cantor apaixonado.
4: Eita, Edelson.
3: E que já foi o cantor bailarino.
4: Já foi o cantor bailarino. Porque, ó, pessoal, não é que eu rebolava tanto assim não, viu?
3: Você
4: mas dançava bastante.
3: Você
4: dançava.
3: Tinha facilidade de isso. Cantar músicas alegres.
4: Nossa, né? Eu dançava muito. Dizendo ao povo que eu dançava muito
3: dançava
4: mesmo.
3: Dançava legal, né?
4: Você quer saber o que é da minha dança? É parecido com o Michael Jackson no passado.
3: Isso. Você sabe que eu lembro do tipo de roupa que não. Você se apresentava.
4: Você lembra da roupa?
3: Lembro.
4: Como é que
3: aquelas
4: era,
3: roupas coloridas.
4: É, roupa onda preta.
3: Com roupas pretas.
4: Quase parecido com Elvis.
3: Isso.
4: Brilhante, assim.
3: No estilo de Elvis Presley.
4: Já imaginou eu cantando e dançando assim, quebrando tudo.
3: Com muito brilho, né?
4: 90 mil pessoas curtindo o show nosso, né? Das lá da Rádio Planalto.
3: Arrasava.
4: É, o povo gritava.
3: Arrasava, as meninas ficavam loucas.
4: Aí as meninas desmaiavam.
3: Jesus!
4: Meu Deus do céu,
3: J.
4: era bonito. Neves
3: entrava, as meninas ficavam loucas. que é isso, meu Deus do céu?
4: O trem era bom, a coisa era boa.
3: O tempo bom.
4: Ô, Deus, eu quero dar uma luzinha aqui pra um amigo que eu
3: sim.
4: Tava esquecendo.
3: É.
4: Eu quero mandar um abração aqui pro nosso amigo Valdigão, da Rádio Cultura de Poço, Goiás.
3: Valdigão, tudo Valdigão, bem, Valdigão?
4: É, um abração para ele, que me toca sempre no programa dele. Todos os finais de semana me toca lá, minha música, obrigado. Vai. Quero deixar um abraço aí para ele e também pro Ivon Valente, o proprietário da emissora. Grande abraço a todos vocês de Poço, Guarani de Goiás, São Domingos. Alô, pessoal, e meus queridos amigos aí da cidade de São Domingos e também São João Evangelista, Goiás. Abraço do amigo cantor J. Neves.
3: Muito bem. E agora, Franklin Russo vai tocar para nós a música dele, Ela Não Te Quer. Canta aí, J. Neves.

0: J. Neves, tudo que começa um dia termina, né? Um dia tem fim.
1: É verdade.
0: Nós começamos essa entrevista na segunda-feira e hoje estamos encerrando essa entrevista com você.
1: Legal mesmo.
0: Agradecendo por esse bate-papo, essa visita ao Edelson Moura, visita muito gratificante, e convidando outros nomes, outros artistas que quiserem passar por aqui também, estamos às ordens, né?
1: Exato.
0: Maravilha? Obrigado a você.
1: Oi, Edelson, quero te agradecer, viu, meu amigo? Muito obrigado pelo apoio aí que você sempre prestou ao J. Neves, tocando minhas músicas no seu programa, nos outros programas também tocando. Muito obrigado de coração do amigo J. Neves. Quero agradecer também todos os fãs do Brasil inteiro pelo carinho que tem com esse cantor romântico apaixonado.
0: Você vai repetir pra mim?
1: O telefone?
0: O seu telefone.
1: Ah, sim. Né? 61.
0: Devagar, rapaz.
1: 98512-1433.
0: 61.
1: 9 8512 1433.
0: Vamos repetir aqui para 61 98512 1433.
1: É meu, ele é meu zap também, viu, Adel?
0: É seu zap também.
1: É,
0: né?
1: Meu zap.
0: Então, quiser bater um papinho com o J. Neves.
1: Contratar um show do cantor.
0: Contratar um show dele.
1: J. Neves e banda.
0: Levá-lo aí pra sua cidade. Isso. Pra animar a cidade, a festa da sua cidade.
1: Pode ligar que a gente chega.
0: Maravilha. Não vá embora.
1: Essa é pra você curtir.
0: Tchau, J. Neves.
1: Tchau, meu amigo Edelson Moura.
0: Coloque pra tocar, Franklin Russo. Não vá embora.
1: Mas eu vou.

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9: Para tudo nesta vida tem um jeito. Eu vou falar aqui uma coisa para vocês. Eu não desespero por nada deste mundo. Sabe por quê? Porque tudo na vida passa. Tudo. Os problemas passam, os débitos passam. Agora a única coisa que você não consegue se livrar é da morte. Dessa você não se livra. Um dia você vai ser chamado. Então não precisa entrar em parafuso por causa do problema, achar que não tem solução, que eu tenho que morrer porque não tem solução, minha vida tá uma droga, minha vida não sei o quê, que eu vou acabar com minha vida. Não faça isso, porque tudo nesta vida passa. Tudo é passageiro, tudo. Então é como a nuvem lá no céu. Vai indo sempre para frente. A nuvem fica o tempo todo andando sempre para frente. É a vida que tem que ser assim. Tocar a vida desse jeito.

0: agora, a hora do besteirol. Oi, Zélia.
1: Oi, Edelson.
0: Tudo bem de ontem pra hoje?
1: Tudo maravilhoso.
0: Eu tenho um alô aqui pra mandar para Jackson, de Tapiramutá. Tapiramutá FM.
1: Isso, eu falei com ele.
0: Da cidade de Tapiramutá, no estado da Bahia.
1: E aí é da rádio,
0: manda,
1: né?
0: É, manda um abraço pra ele, né?
1: O povo lá adora o programa.
0: E agradecer pela audiência, pela exibição do nosso programa na Tapiramutá FM.
1: Isso.
0: É mesmo?
1: É, vamos oferecer a próxima música pra ele.
0: Qual é o besteirão de hoje?
1: Você sabe por que os cães rolam em coisas fedidas ou na terra?
0: É mesmo?
1: É, não, você já viu o cachorro?
0: Ah, rolando na terra.
1: É, eles rolam na terra, em coisas fedorentas, né?
0: É mesmo?
1: É, agora eu quero saber se você sabe
0: por quê. Não sabia por quê.
1: Não sabe?
0: Não.
1: Então, isso vem lá dos ancestrais selvagens, dos cachorros, como os lobos.
0: Sim.
1: Eles rolam na terra, na grama molhada, ou até em coisas assim, fedidas,
0: pra
1: disfarçar o próprio cheiro dele. Porque assim, quando ele sai pra caçar, o vento não leva o cheiro do cachorro até as presas.
0: Ah, até os bichos que comem eles.
1: Até as presas deles próprios também.
0: Entendi.
1: Entendeu?
0: Então, na verdade,
1: ninguém percebe o cachorro, entendeu?
0: É bom avisar as mães de pet, os pais de pet aí.
1: Que não pode dar banho nos cachorros.
0: Cachorro é bicho porco, viu?
1: Não pode andar banho.
0: Não pode andar cheiroso, não. Tanto é que a gente dava banho num cachorro que a gente tinha.
1: Terminava
0: ele rolar na terra.
1: É,
0: suja,
1: por
0: né?
1: isso, eu não sabia, tá vendo?
0: Tá vendo
1: que também é com umas curiosidades interessantes?
0: Legal.
1: Porque
0: legal.
1: Tinha o cachorro nosso lá da chácara, da fazenda.
0: Terminava de dar banho.
1: Ele saía, ele queria. A gente tinha que dar banho e prender ele, senão ele se sujava todo.
0: Todo de novo.
1: Era verdade.
0: Tchau, Zélia.
1: Tchau, Edelson.
0: Alô, Juína. Alô, Mato Grosso. Vamos falar com a ouvinte Luzia. Ela que sempre manda áudio aqui pra nós, lá de Juína. Vai falar com Edelson Moura.
2: Edelson Moura, que é Luzia de Juína, Mato Grosso.
0: Ô, Luzia. Fala aí, amiga.
2: Canta aquela música que você canta pra mim, do ouvinte cidade, da metrofia, que eu sou sem Jesus.
0: Ah, certo.
2: Canta pra mim, que você canta.
0: Certo, certo. Eu falei Luzia ou Charles Elp? Falei certo? Falei o quê? Luísa? Eu falei Luísa? É Luzia, é Luzia. Ah tá, então vamos consertar aqui. Luzia de Juína, Mato Grosso. Valeu, Luzia. Diz o Charles Elp que eu errei. Eu acho que não errei, não. Mas tudo bem. Tá consertado aí. Ela quer ouvir, pediu, e Franklin Russo vai tocar. Um milagre aconteceu na minha vida.

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1: Aô, bom dia, bom dia. Gilvan aqui, ó.
0: Ô, Gilvan.
1: Largada aqui em Rio Verde das Abóboras pra... pra Vera, Mato Grosso.
0: Olha só.
1: Rio Negro e Solimões bem chonado pra nós aí. Daqui a pouco tamo aí. Falou, meu jovem.
0: Falou, Gilvan. Obrigado. Boa viagem pra você. Tá aí no seu caminhãozão de para-choque duro. Viajando, ouvindo Edelson Moura por essas estradas. Toque pra ele uma música do Rio Negro e Solimões.
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1: Muitas pessoas estão indo nas páginas do Edelson Moura no Instagram, TikTok, Facebook, fazendo comentários maravilhosos. Eu, às vezes, fico até de madrugada, deitadinho na cama, lendo os comentários das pessoas. Nossa, Edelson Moura, te acompanho no rádio há muitos anos, eu era seu ouvinte na Rádio Nacional, eu sou seu ouvinte aqui na minha cidade, eu continuo ouvindo você no rádio. É tanto comentário, muito obrigado, viu? A você que está indo lá na nossa página, fazendo o seu comentário, curtindo as nossas postagens, muito obrigado. Vamos agora, meus amigos, trazendo para você... para vocês, aliás, o nosso quadro A Hora da Velha Arada. Como sempre, Franklin Russo escolhe uma música do passado para tocar para vocês agora. Vamos lá, Franklin, capricha.

0: Já vamos embora. Obrigado a todos os ouvintes, a todas as emissoras que retransmitiram o Edelson Moura. Obrigado mesmo, de coração, viu? E até o nosso novo encontro, se Deus quiser.
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Criador do céu e da terra, e em Jesus Cristo, seu único Filho, nosso Senhor, que foi concebido pelo poder do Espírito Santo, nasceu da Virgem Maria, padeceu sobre Pôncio Pilatos, foi crucificado, morto e sepultado, desceu à mansão dos mortos, ressuscitou ao terceiro dia,

pelas suas santas chagas.

alcançar.

vosso Espírito, a fim de que se tornem para nós o corpo e o sangue de nosso Senhor Jesus Cristo. Estando para ser entregue e abraçando livremente a paixão, Jesus tomou o pão, pronunciou a bênção de ação de graças, partiu e o deu aos seus discípulos, dizendo: tomai todos e comei, isto é o meu corpo, que será entregue.